0: pagodinho maneiro. O melhor do samba e pagode, você sempre confere com a gente, né? 8:03, fica aí.
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0: Centro América 8:05, tamo de volta, se liga. Bora pra mais uma hora aqui, tá? A última do programa, mas tem muita coisa boa pra rolar, dá tempo, né? Você pode participar à vontade e a sua participação faz toda a diferença.
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0: Centro América, 8:13.
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0: Central América, rádio do seu ritmo, ela, Langley, Be Here. Rolou aqui, fechou mais uma super sequência de música boa que só a Central América toca pra você. 8:19. Fica aí, já tem muito mais.
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1: Centro América, 8:21. Bora que tem mais aqui, senhoras e senhores. Tá rolando boa noite, você que chegou agora. Eu sou o Julinho Vidal e te faço companhia até as 9. Quer ouvir a sua? 998-03-5504.
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1: Bora matar saudades. João Bosco e Vinícius, sorte a ter você. 8:22.

0: 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Bora um 5 One More Night, 8h35.
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0: Centro América, 8h35. Bora aí, simbora galera, tem mais valor aqui pra você até as 9, tem uma ao vivaço, você sabe disso. Segue a líder. Segue a Centro América.
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0: Leandro Ferreira, Léo Foguete, Alexandre Pires, a moda antiga, pessoa aqui. 8h50. Ó, já tem a última sequência aqui, tá?
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1: Centro América, tá faltando 9 para as 9. Obrigado, galera. Deu meia hora. Boa nessa, tá? Tô de volta amanhã às 4. Um início de semana excelente pra você. Uma semana só de vitórias. A gente vai se falando em pé.
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5: Está no ar a Voz do Brasil. As notícias do governo federal que movimentaram o país no dia de hoje.
6: Olá, boa noite.
7: Boa noite para você que nos acompanha em todo o país.
6: Segunda-feira, 25 de maio de 2026.
7: Vamos ao destaque do dia. Abertas inscrições para o Enem.
6: Uma novidade. Este ano, concluintes do ensino médio da rede pública estão inscritos automaticamente no exame.
7: O presidente Lula destaca que esse pode ser o primeiro passo para realizar sonhos e transformar o futuro.
8: A hora é agora. Se inscreva. Passe no Enem, entre na universidade e faça tudo o que você quiser.
6: E ainda, Desenrola Brasil.
7: Você já pode utilizar o FGTS para renegociar dívidas com descontos e juros mais baixos.
6: A expectativa do governo do Brasil é movimentar mais de 8 bilhões de reais em recursos do fundo.
7: Turismo de natureza em alta. Unidades de conservação federais receberam mais de 28 milhões de visitantes em 2025.
6: Visitação recorde contribuiu com 20 bilhões de reais do PIB brasileiro, que é a soma de todas as riquezas do país. Cleide Lopes.
9: O turismo nas unidades de conservação sustenta mais de 300 mil postos de trabalho em todo o país.
7: Hoje na apresentação da Voz do Brasil, eu, Mariana Jungmann e Luciano Seixas.
6: E acompanhe a gente ao vivo, acesse radiogov.ebc.com.br ou o canal Gov na sua TV aberta.
7: Trabalhadores já podem consultar o saldo do FGTS para renegociar dívidas no novo Desenrola.
6: A medida ajuda mais brasileiros a quitarem débitos como cartão de crédito e cheque especial.
7: Quem está ao vivo conosco aqui no estúdio da Voz do Brasil e traz todos os detalhes é a repórter Graziele Bezerra. Oi, Grazi, boa noite. Explica pra gente como é que vai funcionar tudo isso.
10: Boa noite, Mariana. Boa noite também pro Luciano e para todo mundo que está acompanhando aqui a Voz do Brasil. Bom, o trabalhador ele vai poder usar até 20% do saldo do FGTS. FGTS ou o limite de R$1.000, o que for mais alto. E aí, para poder amortizar e quitar essas contas atrasadas por meio do novo Desenrola. Entram nessa modalidade dívidas bancárias, como cartão de crédito e cheque especial também. E com essa funcionalidade, o governo do Brasil pretende, então, movimentar até 8 bilhões de reais em recursos do

0: FGTS por meio do programa.
1: Como é que vai funcionar, Grazi? Qual a primeira medida que a pessoa interessada deve tomar?
0: A pessoa interessada tem que primeiro saber, ter a noção ali da dívida dela, né? Mas aí, então, para utilizar o saldo do fundo, o que pode ser também de contas ativas ou inativas, o primeiro passo, claro, é consultar ali o aplicativo do FGTS para ver o valor que essa pessoa tem disponível. Depois, ali no próprio aplicativo, o trabalhador autoriza o acesso das instituições financeiras aos valores. Então, ele negocia a dívida diretamente com o banco. E aí, só depois dessa negociação é que a Caixa Econômica Federal vai fazer então a transferência dos valores do FGTS diretamente aos bancos responsáveis pelos contratos. E aí, lembrando que o trabalhador não precisa comparecer às agências, né, do banco, não precisa comparecer ali à Caixa Econômica para confirmar então a operação, nem ao seu banco de origem. Como explica então o diretor de Políticas de Proteção ao Trabalho do Ministério do Trabalho e Emprego, Carlos Augusto Gonçalves.
2: Ele pode fazer todo este processo, né, de maneira digital, né, ou em consulta, tratando por telefone com as instituições financeiras para identificar a dívida. No caso específico do ATP, é tudo digital. A autorização do saldo é digital, ele faz para o ATP, levanta junto aos bancos as dívidas, e essas informações das dívidas serão remetidas pelos bancos diretamente à Caixa Econômica Federal. Só depois que o banco prestou essa informação para o agente operador, que é a Caixa, é que a Caixa está autorizada a fazer o repasse para a sua instituição financeira decorrente daquela dívida que ele acabou de reestruturar.
3: Agora, Grazi, vamos relembrar então quem são as pessoas aptas a participarem do programa, qual é o perfil?
0: Claro, Mariana, vamos lá. Para usar o FGTS no desenrolo é preciso ter então um saldo disponível, né, na conta do Fundo de Garantia e ter renda mensal de até 5 salários mínimos, o que equivale aí a cerca de R$8.100. Então, para serem elegíveis, as dívidas devem estar atrasadas entre 91 dias e 2 anos. Essas dívidas recebem aí descontos de até 90% e juros mais baixos que o do mercado.
1: Obrigado, Gabriela Bezerra, pelas informações ao vivo aqui na Voz do Brasil.
3: Gabriele. Começaram hoje as inscrições para o Enem, o Exame Nacional do Ensino Médio.
1: O Enem é a principal forma de entrar em uma universidade. Além de vagas aqui no Brasil, a prova também é aceita em faculdades no exterior.
3: Esse ano, estudantes do terceiro ano do ensino médio de escolas públicas já estão com as inscrições pré-preenchidas, mas ainda é necessário entrar na página do participante para confirmar a inscrição.
4: Desde o início do ano, a brasiliense Isabela Martins passa as tardes na sala de aula estudando para o Exame Nacional do Ensino Médio, avaliação realizada pelo Ministério da Educação. Aos 18 anos, ela vai fazer o Enem pela segunda vez e sonha em conquistar uma vaga na universidade.
5: Sempre gostei muito de ajudar as pessoas, né? Aí eu pensei em fazer psicologia ou medicina, que é uma área que vai ajudar bastante as pessoas e tal. Aí sempre foi meu sonho mesmo.
4: Estudantes de todo o país já podem se inscrever para o Enem 2026 a partir desta segunda-feira. Neste ano, alunos que vão concluir o ensino médio na rede pública terão inscrição automática. Segundo o governo, os dados foram encaminhados pela própria rede de ensino. Mas os estudantes deverão acessar o sistema para confirmar a participação e escolher o idioma da prova de língua estrangeira, além de informar o município onde deverão realizar a prova e solicitar recursos de acessibilidade, se for o caso. Além disso, os locais de aplicação da prova também vão aumentar, chegando a 10 mil escolas. A expectativa é que 80% dos alunos da rede pública façam o exame na sua própria escola de matrícula. O João Gabriel Brandão está se preparando para o Enem e já decidiu o curso Artes Cênicas. O maior desafio para ele é controlar a ansiedade.
6: Estou me sentindo mais confiante esse ano, principalmente para a questão da redação. Chegando em casa eu estudo, final de semana também estudo às vezes, mas estou tirando um momento de folga também para não ter burnout, sabe? Que não me sobrecarregar, não me sentir muito cansado durante o fim da semana.
4: As inscrições devem ser feitas pela página do participante no endereço enem.inep.gov.br. gov.br/participante até o próximo dia 5 de junho. Os estudantes que tiveram a isenção da taxa de inscrição aprovada também deverão realizar a inscrição no exame. Para os participantes não isentos, a taxa de inscrição continua no valor de R$ 85,00 e pode ser paga por boleto, PIX, cartão de crédito e débito em conta corrente ou poupança. O prazo para fazer esse pagamento vai até o dia 10 de junho e as provas ocorrerão nos dias 8 e 15 de novembro. Reportagem Gabriela Noronha.
1: Em suas redes sociais, o presidente Lula fez um convite para todos os estudantes participarem da prova.
7: Hoje começa a inscrição para o Enem. Vai até o dia 5 de junho. Você que prometeu ao seu pai, ou seu pai que quer que você seja doutor ou doutora, a hora é agora. Se inscreva, passe no Enem, entre na universidade e faça tudo o que você quiser, na certeza que você precisa saber de que esse país vai ser soberano, soberano de verdade, o dia que milhões de jovens tiverem curso, tiverem emprego e puderem exercer a soberania tecnológica e científica do nosso país.
3: O Dia da África, celebrado em 25 de maio, hoje, marca a fundação da União Africana em 1963.
1: E aproveitando a data, o governo do Brasil promove o primeiro Fórum de Reitores Brasil-África, com o objetivo de fortalecer parcerias educacionais e culturais.
3: No encontro, o Ministério da Educação anunciou a criação de 2.600 bolsas de mestrado e doutorado para estudantes africanos.
8: No encontro, dirigentes de universidades brasileiras e africanas debatem como ampliar parcerias acadêmicas, científicas e tecnológicas de instituições de ensino dos dois lados do Atlântico. São projetos conjuntos em áreas estratégicas para o desenvolvimento dos países, como agricultura, energias renováveis, inteligência artificial, mineração, petróleo e gás, além das ciências humanas. Para a reitora da Universidade de Cabo Verde, Astrigilda Silveira, parcerias fundamentais para o continente africano.
9: Uma cooperação mais próxima, mais dinâmica e mais transformadora, voltada para a transformação digital, a inteligência artificial e a inclusão social.
8: No encontro, o governo do Brasil lançou o programa que vai oferecer mais de 2.600 bolsas de mestrado e doutorado para pós-graduandos da África, com investimentos de R$ 47 milhões. Destaca o ministro da Educação, Leonardo Bastini.
10: 2.600 vagas inicialmente, 1.600 bolsas de mestrado e 1.000 bolsas de doutorado, com oportunidades em universidades públicas, instituições privadas sem fins lucrativos, institutos federais, institutos de pesquisa com pós-graduação reconhecida pela CAPES. Abrir as portas do Brasil para estudantes africanos é aprofundar ainda mais nossos laços históricos.
8: O presidente Lula destacou a importância de fortalecer os laços históricos entre Brasil e África por meio da produção de conhecimento, da inovação e da formação de profissionais qualificados.
7: A cooperação educacional entre países do sul global pode transformar a realidade, reforçar os programas de estudantes, convênio de graduação e de pós-graduação também será essencial para consolidar a educação superior como um dos pilares da parceria estratégica entre Brasil e África.
8: O Brasil já mantém mais de 200 acordos de cooperação com instituições de ensino superior de 38 países africanos. Reportagem Pablo Mundim.
1: Mais um passo no combate ao câncer no país.
3: O Brasil passou a contar com um Centro de Desenvolvimento e Produção de Terapias, CAR-T, da Fundação Oswaldo Cruz, a Fiocruz.
1: No local será produzido de forma 100% nacional um dos tratamentos mais avançados do mundo contra o câncer para pacientes do SUS.
11: O Paulo Peregrino é publicitário e teve linfoma, um tipo de câncer de sangue. Durante 13 anos, fez transplante de medula óssea e 40 quimioterapias, tratamentos que não tiveram sucesso. A virada em sua vida veio com um tratamento experimental chamado CAR-T Cell. Agora, ele está em remissão do câncer.
12: A enfermeira chegou lá dentro do quarto, trouxe um saquinho, assim como se fosse uma transfusão de sangue pequenininha, né? Um negócio de transfusão de sangue. Aí eu falei assim para ela, enfermeira, isso aí é o CAR-T Cell que eu vou receber? É, falei, vai demorar quanto tempo? Ela falou, uma hora no máximo. Eu falei, caramba, 13 anos estou lutando contra os cânceres, vai resolver em uma hora. Isso que é ciência.
11: O Centro de Desenvolvimento e Produção de Terapias, CAR-T, da Fiocruz, inaugurado no último sábado no Rio de Janeiro, vai tratar a população do SUS e trazer uma nova esperança aos pacientes com câncer. O Brasil vai produzir de forma 100% nacional um dos tratamentos mais avançados do mundo contra a leucemia, linfoma e mieloma. É o que explica o ministro da Saúde, Alexandre Padilha.
13: Um tratamento que hoje custa 350 a 400 mil dólares, mais de 2 milhões de reais, para uma família, para as pessoas, para o sistema de saúde de qual país para fazer esse tratamento, graças à Fiocruz, graças à produção da Fiocruz, presidente, pessoas como Paulo vão poder receber esse tratamento pelo SUS. De graça!
11: Os primeiros pacientes começam o tratamento experimental no segundo semestre deste ano. Foram investidos 370 milhões de reais, além dos equipamentos de alta tecnologia, que custaram mais 35 milhões de reais. O presidente Lula defendeu que todos os brasileiros e brasileiras têm o direito de uma saúde de qualidade no país.
7: O gesto de inauguração de um centro tecnológico que dá ao Brasil a certeza de que a gente não é menor do que ninguém, de que a gente não é menos competitivo do que ninguém. Basta a gente ousar, ter coragem e fazer.
11: O novo centro também será capaz de tratar pacientes com traumatismo craniano com próteses 3D de alta tecnologia. Do Rio de Janeiro, Fernanda Cruz.
3: Viajar a trabalho ou por lazer deveria ser sinônimo de tranquilidade.
1: Mas para muitas mulheres, nem sempre o destino é o mais feliz.
14: Todo aeroporto promete destinos, mas algumas partidas nunca chegam. Quando o medo ocupa o lugar da esperança, não é viagem, é silêncio. Assédio não decola. Feminicídio também não. Violência contra a mulher é crime.
3: Para combater a violência e a importunação sexual nas salas de embarque e aeronaves, o Ministério dos Portos e Aeroportos lançou uma série de ações em terminais do Brasil para sensibilizar a sociedade.
1: É a terceira fase da campanha Assédio Não Decola.
15: Para combater o assédio e a importunação sexual contra trabalhadoras do setor aeroportuário e passageiras, o Ministério dos Portos e Aeroportos lançou a terceira fase da campanha Assédio Não Decola. O ministro dos Portos e Aeroportos, Tomé Franca, destacou a importância dessa campanha.
16: Infelizmente, o Brasil ainda vive uma realidade de muito assédio e de muito feminicídio. Nós temos trabalhado para que essa realidade não persista. Nós estamos com uma série de campanhas nos aeroportos e nas aeronaves, buscando o combate ao assédio.
15: O Ministério dos Portos e Aeroportos também apresentou uma nova cartilha com orientações sobre o combate à violência contra a mulher. O material reúne informações sobre diferentes tipos de violência: física, psicológica, sexual. Passageiros e trabalhadores do setor são orientados sobre como identificar situações de risco e formas de acolher as vítimas. O documento também apresenta canais de denúncia, como o Ligue 180. A ministra das Mulheres, Márcia Lopes, ressaltou que todos precisam conhecer o canal de denúncia.
17: O Ligue 180, para nós, tudo começa por ali. Ele é um canal que dá muita segurança para as mulheres. Quando se recebe uma ligação, a nossa equipe identifica quem é essa mulher, onde ela mora, a quem essa mulher deve recorrer.
15: A campanha Assédio Não Decola foi lançada em agosto do ano passado em todas as concessionárias dos aeroportos federais, para as mulheres que só querem chegar ao destino em segurança, sem assédio e violência. A campanha é importante para sensibilizar a sociedade, foi o que defendeu a gerente de restaurante, Cláudia Figueiredo.
18: Qualquer lugar, sempre é importante. Muita gente não respeita a gente simplesmente pelo fato de ser mulher.
15: Além do Ligue 180, você também pode denunciar casos de violência contra a mulher no Disque 100, canal de monitoramento de violações contra os direitos humanos. Reportagem Márcia Fernandes.
3: A quarta edição do leilão do Ecoinvest Brasil destravou mais de 13 bilhões de reais para projetos de bioeconomia, turismo sustentável e infraestrutura no país, sendo que mais de 9 bilhões serão direcionados para investimentos na Amazônia Legal.
1: O programa Ecoinvest foi criado para impulsionar a transformação ecológica do país e combina instrumentos financeiros inovadores, redução de riscos e atração de investimentos de longo prazo da iniciativa privada.
3: Ao anunciar o resultado do leilão, o ministro da Fazenda, Dario Durigan, disse que o Ecoinvest comprova que é possível apostar no crescimento do Brasil com sustentabilidade.
19: Os objetivos do Ministério da Fazenda, que é fazer com que o país se desenvolva, cresça, gere emprego, diminua a inflação, com os objetivos do Ministério do Meio Ambiente, não é mais indissolúvel. Nós temos que ter um cuidado para que o país cresça, mas de maneira sustentável. E o Ecoinvest, ele é uma espécie de síntese, de prova real de que isso é possível. É Estado junto com a capacidade instalada do sistema financeiro nacional em parceria com essas empresas.
1: Com os 4 leilões realizados até agora para transição energética, recuperação de terras degradadas e bioeconomia, o Ecoinvest Brasil já mobilizou mais de 140 bilhões de reais.
3: Pois é, o Brasil é mundialmente reconhecido por suas belezas naturais, como florestas, praias, rios e montanhas.
1: E a riqueza da nossa biodiversidade tem atraído turistas a visitarem as mais de 300 unidades de conservação federais distribuídas pelo país.
3: Só em 2025, o fluxo de visitantes atingiu quase 30 milhões, maior resultado da série histórica.
1: E movimentaram mais de 40 milhões de reais em vendas, injetaram 20 bilhões de reais no produto interno bruto, que é a soma de todas as riquezas do país.
20: Jairon Souza trabalha todos os dias conectado com a natureza. Ele é guia turístico no Maranhão e em época de alta temporada chega a mostrar as belezas naturais do Parque Nacional dos Lençóis Maranhenses a centenas de visitantes.
21: Ganho dinheiro onde muitas pessoas se programam muito para vir passear e eu tô aqui todo dia, né? E tento fazer da melhor forma, né?
20: As visitações turísticas em unidades de conservação federais movimentaram mais de 40 bilhões de reais em vendas em 2025 e 20 bilhões de reais de contribuição ao produto interno bruto. O estudo do Instituto Chico Mendes de Conservação da Biodiversidade, o ICMBio, revela que florestas, praias, rios e montanhas são, na verdade, ativos de alta performance na economia brasileira. No ano passado, o fluxo de visitantes em unidades de conservação chegou a quase 30 milhões, o maior resultado da série histórica, como garante o presidente do ICMBio, Mauro Pires.
22: Esse aumento tem a ver com dois fatores. O primeiro, que é geral, que é o interesse das pessoas de encontrar-se com a natureza. O segundo fator, nós temos melhorado a infraestrutura e de modo que se torna mais fácil a visitação.
20: O turismo nas unidades de conservação sustenta mais de 300 mil postos de trabalho em todo o país. O ministro do Meio Ambiente e Mudança do Clima, João Paulo Capobianco, destacou que as unidades de conservação são importantes não só para a proteção da biodiversidade, como também para o desenvolvimento econômico do país e a valorização da cultura local.
23: Cada real que o turista trouxe, ele gerou um impacto de R$15,60 no PIB. Portanto, nós estamos falando aqui de uma atividade econômica intensa com ganhos para a economia local.
20: O ranking de visitação mantém no topo o Parque Nacional da Tijuca, no Rio de Janeiro, com quase 5 milhões de visitas, seguido pelo Parque Nacional de Iguaçu e pelo Parque Nacional de Jericoacoara, no Ceará. Reportagem Cleide Lopes.
3: Nova creche, reforma da unidade básica de saúde, duplicação da rodovia. Quer saber o que o governo do Brasil está fazendo aí na sua cidade? A plataforma do novo Comunica BR está mais rápida e interativa. Acesse comunicabr.presidencia.gov.br. Prefeituras e instituições como universidades, institutos federais e câmaras de vereadores aderiram ao programa Contrata Mais Brasil.
1: A plataforma foi criada para aproximar microempreendedores individuais do processo público de aquisição de produtos e serviços. Nela, o governo contrata e os pequenos negócios podem vender seus produtos.
3: Atualmente, já são 1.775 órgãos. Desde a sua criação, o programa gerou mais de 22 milhões de reais de renda direta para os microempreendedores individuais.
1: A plataforma conta com mais de 8 mil cadastros de fornecedores e mais de 100 atividades.
3: Mais informações sobre o programa no endereço gov.br/contrata-mais-brasil.
1: Atenção, caminhoneiros! Já estão em vigor as novas regras que vão ajudar na fiscalização do piso mínimo de frete para o transporte de carga nas rodovias.
3: A partir de agora, quem contrata esse tipo de serviço deverá informar parâmetros para o cálculo do frete, como distância, tipo de veículo e tipo de serviço prestado.
1: Essas informações serão fornecidas na hora de emitir o código identificador da operação de transporte, o CIOT.
3: Esse é um documento de registro exigido pela Agência Nacional de Transportes Terrestres, a ANTT, para o monitoramento das operações de cargas.
1: O superintendente de serviço de transporte rodoviário de cargas da ANTT, José Aires Amaral, explica que esses dados serão utilizados para fiscalização prévia do piso mínimo do frete.
0: A partir desses parâmetros, o sistema faz uma conta automática e verifica se o valor declarado do frete, também no CIOT, está de acordo com o piso mínimo de frete ou não. E faz algumas validações, por exemplo, os parâmetros informados estão de acordo, fazem sentido? Por exemplo, se na declaração, por exemplo, tiver a informação que Brasília, Rio de Janeiro são 500 quilômetros, o sistema mesmo já vai indeferir aquela informação, dizendo que não é compatível e que ele deve informar uma melhor localização ou uma distância compatível com aquele deslocamento.
3: Segundo o superintendente da ANTT, a partir do dia 1º de junho, os dados do CIOT também estarão integrados com a documentação fiscal exigida para o transporte de cargas.
1: O que vai facilitar e tornar mais eficiente a fiscalização sobre as operações de frete.
3: As mudanças na emissão do CIOT foram anunciadas pelo governo do Brasil como parte das medidas para reduzir os impactos da alta dos preços dos combustíveis sobre a população.
1: Essas foram as notícias do governo do Brasil.
3: Com a realização da Secretaria de Comunicação Social da Presidência da República.
1: Com produção da empresa Brasil de Comunicação.
3: Fique agora com as notícias do Poder Judiciário e do Congresso Nacional. Boa noite.
1: Boa noite para você, até amanhã.
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6: CNJ lança aplicativo para fortalecer busca ativa de crianças e adolescentes.
24: Para o STJ, a plataforma de intermediação não responde por envio de criptomoedas para carteira falsa de outra corretora.
6: A Semana Nacional da Conciliação Trabalhista começou nesta segunda-feira.
24: Boa noite, eu sou Arthur Filho.
6: E eu sou Walter Lima.
24: O Conselho Nacional de Justiça lançou nesta segunda-feira, Dia Nacional da Adoção, o aplicativo Adote para todo o país.
6: A busca ativa do Sistema Nacional de Adoção e Acolhimento já funciona em todo o país e reúne informações sobre crianças e adolescentes com mais dificuldades de conseguir uma família, como crianças mais velhas ou com deficiência.
24: Agora, essa iniciativa passa a contar também com um aplicativo próprio.
6: Desenvolvido pelo Tribunal de Justiça do Paraná, o aplicativo Adote passa agora pelo processo de expansão nacional com o apoio do programa Justiça 4.0.
24: O ministro do Supremo Tribunal Federal, Flávio Dino, deu prazo de 10 dias para que o governo federal e os estados da Amazônia Legal informem quais providências de planejamento e preparação vêm sendo adotadas diante das projeções de aumento significativo dos riscos de incêndios florestais para os próximos meses.
6: O El Niño é um fenômeno provocado pelo aumento na temperatura das águas do Oceano Pacífico e tem ocorrência periódica em geral, com impactos relevantes sobre o clima em diversos países. Marta Ferreira.
4: Uma nota técnica conjunta publicada pelo Instituto Nacional de Pesquisas Espaciais e com o Instituto Nacional de Meteorologia confirmam a provável intensidade alta para o fenômeno já no segundo semestre de 2026. Diante desse quadro, o ministro Flávio Dino, relator de uma ação que acompanha medidas para combater e prevenir incêndios na Amazônia e no Pantanal, deu prazo de 10 dias para que a União e os estados informem um plano para lidar com os incêndios.
24: Plataforma de intermediação de criptomoedas não é responsável por prejuízo decorrente de golpe se não houve falha no serviço ou se dano foi causado pela culpa exclusiva de usuário ou terceiros.
6: Essa é a conclusão do STJ. Fátima Uchoa.
8: Na origem, um investidor transferiu criptoativos para uma carteira digital e depois descobriu que o endereço era falso. Ele pediu ressarcimento dos prejuízos, alegando que a plataforma intermediadora teria falhado ao não adotar segurança capaz de identificar a irregularidade da chave de transferência. Porém, a Justiça de Minas Gerais negou a indenização. A terceira turma do STJ manteve o acórdão, considerando que a fraude ocorreu quando o investidor transferiu os valores a um ambiente externo, fora da atuação da empresa e para o qual ele próprio forneceu a chave de acesso, que é o endereço de destino. O ministro Ricardo Vilas Boas Cueva foi o relator.
24: Começou hoje a Semana Nacional da Conciliação Trabalhista 2026.
6: É a chance de muitos trabalhadores conseguirem de forma mais rápida uma resposta da Justiça. Larissa Batista.
9: Um acordo histórico de mais de 250 milhões de reais entre a empresa Vibraz Airoco e o Sindicato dos Metalúrgicos de São José dos Campos foi o pontapé para a abertura da Semana da Conciliação, que vai até sexta-feira em todos os tribunais regionais do trabalho. O valor recolhido desse acordo será utilizado para o pagamento de dívidas trabalhistas.
24: Ampliar a confiança e o conhecimento sobre a segurança das urnas eletrônicas.
6: Esse foi um dos temas da reunião ocorrida nesta segunda-feira na sede do TSE em Brasília. Estevão Furtado.
10: O presidente do TSE, ministro Nunes Marques, anunciou o lançamento da Semana Nacional do Sistema Eletrônico de Votação, uma ação voltada à conscientização da população, especialmente dos jovens, sobre as camadas de segurança do processo eleitoral brasileiro. O ministro também determinou a criação de uma comissão permanente para estudar o uso de ferramentas de inteligência artificial na justiça eleitoral.
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24: Uma boa noite a você.
6: E até amanhã.
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2: Está no ar o Jornal do Senado.
3: Eu sou Paula Groba.
12: E eu sou Ricardo Nakaoka.
3: E estes são os destaques de hoje do Jornal do Senado, que começa agora.
12: Senado vota crédito especial para renegociação de dívidas rurais.
3: Senado e STF debatem medidas para rever supersalários no setor público.
12: Projeto quer limitar publicidade de apostas online no Brasil.
3: Boa noite.
12: Boa noite.
3: Com a alta dos juros, a queda no preço dos produtos agrícolas e o aumento do endividamento no campo, produtores rurais de todo o país aguardam uma saída para renegociar as dívidas e manter a produção.
12: E a Comissão de Assuntos Econômicos do Senado deve votar nesta terça-feira um projeto que cria uma linha especial de crédito para o agronegócio. O pacote de ajuda está sendo negociado com o governo federal, como informa a repórter Patrícia Oliveira.
25: Um pacote bilionário de socorro ao setor agropecuário está na pauta da Comissão de Assuntos Econômicos. O projeto cria uma linha especial de crédito para renegociação de dívidas rurais com recursos do Fundo Social do Pré-Sal. A proposta vem sendo negociada entre o governo federal e o relator da matéria, o senador Renan Calheiros, do MDB de Alagoas. Renan ampliou a ajuda para outros produtores endividados, além daqueles afetados por secas e enchentes. A iniciativa normativa prevê prazo de até 10 anos para pagamento das dívidas com carência de até 2 anos e a criação de um fundo garantidor para operações de crédito rural. O projeto também autoriza o uso de receitas correntes do Fundo Social do Pré-Sal de 2025 e 2026, além do superávit financeiro do fundo para financiar a nova linha especial de crédito. Para o ministro da Fazenda, Dario Durigan, a intenção é construir um texto de consenso sem comprometer o equilíbrio das contas públicas.
7: Fazer com que de fato chegue essa renegociação para os agricultores, que de fato caiba no bolso do agricultor e que de outro lado a gente mobilize os recursos públicos da maneira mais eficiente possível. Então todo mundo aqui na mesma página.
25: A possibilidade da edição de uma medida provisória pelo executivo também foi confirmada pelo senador Renan Calheiros.
11: Uma medida provisória com critérios de enquadramento, de juros, de carência e de prazo de 10 anos para pagar.
25: O governo estima um custo de 817 bilhões em 13 anos. Já o relator prevê valor bem menor, em torno de 100 bilhões ao longo de uma década.
13: O senador Isalci Lucas, do PL do Distrito Federal, criticou a medida provisória que zera o imposto de importação para compras internacionais de até 50 dólares. Segundo o parlamentar, a MP prejudica a indústria brasileira ao reduzir tributos para produtos importados, sem conceder tratamento semelhante aos produtores nacionais.
14: Isalci disse que apresentou uma emenda para que os mesmos benefícios concedidos para o imposto de importação sejam também dados aos produtores de calçado ou de vestuário brasileiros. No caso de produtos de até 50 dólares.
11: Essas medidas só beneficia os trabalhadores chineses, prejudica a nossa indústria. Vamos ter que demitir milhares, milhões de pessoas, exatamente porque ninguém consegue competir com um país que não tem nenhum encargo trabalhista, que não tem os impostos que nós temos aqui no Brasil.
13: Já o senador Paulo Paim, do PT do Rio Grande do Sul, voltou a defender a redução da jornada de trabalho sem corte salarial e o fim da escala 6x1. O parlamentar destacou a PEC de sua autoria, que prevê a redução para 40 horas semanais, com possibilidade de avançar para 36 horas em etapas futuras.
14: Paim afirmou que a medida já é adotada em diversos países e citou experiências internacionais e recomendações da Organização Internacional do Trabalho. O senador também lembrou que a proposta está pronta para votação no plenário do Senado.
16: Lembro também que países como Portugal, Espanha, França, Bélgica, Alemanha, Chile, Equador já adotaram reduções que variam entre 40 e 36 horas. Na União Europeia, a média é de 36 horas semanais, chegando até em alguns países a 31 horas, como é o caso da Holanda.
13: E o presidente do Senado, Davi Alcolumbre, se reuniu nesta segunda-feira com o presidente do Supremo Tribunal Federal, Edson Fachin, para discutir um futuro anteprojeto de lei sobre a remuneração da magistratura. No encontro, também foram debatidos os salários dos servidores públicos e a necessidade de aperfeiçoar o sistema remuneratório no serviço público.
14: Segundo a presidência do Senado, a preocupação é com o aumento de vantagens extras, como gratificações e abônus, que podem comprometer a transparência e o cumprimento do teto constitucional. Os chefes dos dois poderes decidiram ampliar o diálogo com o executivo e outras instituições para construir uma proposta sobre o tema.
13: Filhos de mulheres vítimas de feminicídio podem passar a ter mais tempo de proteção financeira do Estado. O Senado deve começar a analisar um projeto que aumenta de 18 para 21 anos a idade máxima para o recebimento da pensão especial destinada a órfãos desse tipo de crime.
14: A proposta busca garantir mais segurança e apoio a jovens que perderam as mães em casos de violência contra a mulher. Repórter Alexandre Campos.
17: Pelo projeto, o pagamento da pensão será extinto quando o filho completar 21 anos de idade ou, se estudante, aos 24 anos. Os valores serão reajustados anualmente pelo índice oficial da inflação. O valor a ser pago continua a ser de um salário mínimo, só que, ao invés de ser dividido pelo conjunto dos órfãos, esse montante será devido a cada um dos filhos com menos de 21 anos. O critério de renda familiar mensal per capita também sofrerá alterações. Passará aumentará de um quarto para metade de um salário mínimo. A autora do projeto, a senadora doutora Eudócia, do PSDB de Alagoas, afirmou que, em média, para cada mulher assassinada por razão de gênero, há dois filhos afetados.
15: A realidade desses órfãos é marcada por múltiplas vulnerabilidades. Além do trauma psicológico decorrente da perda violenta da mãe, frequentemente presenciada, muitas dessas crianças enfrentam instabilidade econômica, mudanças abruptas de residência e, em alguns casos, a separação entre irmãos.
17: O projeto ainda passa a garantir atendimento multidisciplinar para os beneficiários, com apoio psicológico e social contínuo. O texto também veda, sob qualquer hipótese, que a guarda desses menores seja concedida ao agressor, devendo eles ficarem sob os cuidados da família da mãe.
13: E a senadora Damaris Alves, do Republicanos do Distrito Federal, celebrou a sanção da lei de sua autoria, que amplia as ações do SUS no enfrentamento à automutilação e à prevenção do suicídio entre crianças e adolescentes. Segundo a parlamentar, a nova lei é uma resposta ao crescente número de casos de sofrimento mental entre jovens brasileiros.
14: Damaris Alves também defendeu o fortalecimento da rede pública de saúde mental, com a ampliação do CAPS e o aumento de profissionais especializados para garantir atendimento adequado às crianças, adolescentes e suas famílias.
18: A lei 15.403 chegou para garantir que o Estado faça sua parte, porque o Estado foi lento, porque faltou vaga para um psicólogo ou um psiquiatra. A todos os prefeitos, a todos os governadores, cumpram a lei, abram CAPS, contratem psicólogos, coloquem profissionais de saúde mental nas escolas.
13: Com o avanço das apostas online no Brasil, cresce também a preocupação com o endividamento das famílias e os impactos na saúde mental dos apostadores.
14: Diante desse cenário, o Senado começa a analisar um projeto que restringe a publicidade das bets, especialmente ações de marketing, que podem estimular o jogo compulsivo. Mais detalhes com o repórter Márcio Maturana.
19: Restrição de propaganda de bets em rádio, televisão, uniformes esportivos, eventos culturais, redes sociais, plataformas de streaming e campanhas com influenciadores digitais. Isso é o que prevê um projeto que começou a ser analisado pelo Senado. O texto muda a lei das bets para restringir a publicidade de apostas esportivas e jogos online com foco na saúde mental, proteção do consumidor e da economia familiar. A proposta tem assinatura de 7 senadores, sendo a primeira Damaris Alves, do Republicanos do Distrito Federal.
18: É um projeto construído a várias mãos. Eu só tenho a honra de ser a primeira signatária, mas foi construído com especialista, com a participação de parlamentares, Câmara e Senado, um corpo técnico extraordinário. E a gente está preocupado realmente com essa questão da saúde mental por causa do vício nos jogos de apostas.
19: A iniciativa é da Frente Parlamentar Mista para a Promoção da Saúde Mental, com senadores e deputados. E por isso, outro projeto muito semelhante foi apresentado também na Câmara. O objetivo é que as duas propostas sejam analisadas em paralelo para facilitar uma eventual aprovação em uma das casas.
14: Com edição de Paula Groba e trabalhos técnicos de João Lira, o Jornal do Senado fica por aqui. Acompanhe agora as notícias da Câmara dos Deputados. Boa noite.
13: Uma boa noite e até amanhã.

0: Câmara dos Deputados.
1: Presidente anuncia transição de um ano para a redução da jornada de trabalho.
2: Deputados ampliam acesso a novas tecnologias no Sistema Único de Saúde.
1: Câmara autoriza uso de Fundo de Desenvolvimento Regional por cooperativa.
2: Ministério da Agricultura deverá dar aval para normas que afetam o setor.
1: Boa noite. Os deputados aprovaram proposta que determina a avaliação prévia do Ministério da Agricultura para a emissão de normas ambientais. O repórter Antônio Vital explica o teor da matéria.
3: O plenário da Câmara aprovou o projeto que torna obrigatória a aprovação do Ministério da Agricultura antes da edição de qualquer norma federal que tenha impacto na produção, criação, cultivo, manejo, transporte, processamento ou comercialização de espécie utilizada em atividade produtiva. Isso significa que qualquer norma editada por órgãos ambientais só terá validade se antes for avaliada pelo Ministério responsável pela Agricultura, Pecuária, Pesca, Aquicultura e Florestas. O projeto foi apresentado pelo deputado Pedro Lupion, do Republicanos do Paraná, coordenador da Frente Parlamentar da Agropecuária, e outros 10 deputados de diversos partidos. Uma das justificativas para a aprovação do projeto foi a possibilidade de inclusão da tilápia na lista nacional de espécies exóticas invasoras. A lista é definida pela Comissão Nacional de Biodiversidade, a CONABIO, um órgão do Ministério do Meio Ambiente que conta com a participação de representantes do Ministério da Agricultura. No ano passado, a CONABIO admitiu em nota oficial que a inclusão da tilápia estava sendo analisada, mas que isso não teria impacto na criação da espécie e serviria apenas como referência para medidas de prevenção. O relator, deputado Pezente, do MDB de Santa Catarina, disse que decisões como essa levam insegurança aos produtores.
4: Nós temos uma insegurança jurídica com normas redigidas por burocratas, no ar-condicionado, todo mundo enroladinho numa gravata, que tem tirado o sono de muitas famílias. Um exemplo, por exemplo, é essa tal da lista de espécies exóticas invasoras. Já incluíram nessa lista espécies altamente relevantes para nossa economia. Espécies como a tilápia, espécies também da nossa flora braquiária.
3: A proposta foi criticada pela deputada Érica Cocai, do PT do Distrito Federal. Para ela, priorizar a análise econômica antes da ambiental pode representar risco para a flora e a fauna do país.
5: O que se quer com esse projeto é tirar o poder dos órgãos ambientais, de poder avaliar as políticas acerca da produção agrícola, da produção pecuária, acerca da nossa flora, da nossa fauna. E aqui nós vamos ver que uma espécie animal ou uma espécie vegetal, talvez se chegue à conclusão que ela tem uma capacidade nociva para aquele próprio espaço de flora e de fauna.
3: O projeto que torna obrigatória a aprovação do Ministério da Agricultura antes da edição de qualquer norma que tenha impacto na produção, criação, cultivo ou comercialização de espécie utilizada em atividade produtiva seguiu para análise do Senado. Da Rádio Câmara de Brasília, Antônio Vital.
0: Meio Ambiente.
2: Joaquim Passarinho, do PL do Pará, celebra a aprovação de proposta que altera a classificação de parte da Floresta Nacional do Jamanchi em Novo Progresso. Ele explica que o projeto redefine a área como de uso sustentável, com regras menos rígidas de ocupação e exploração.
1: De acordo com Joaquim Passarinho, a mudança vai contribuir para a regularização de produtores que já vivem e trabalham na região antes da criação da Floresta Nacional. O deputado ressalta que a proposta pode dar segurança às famílias que dependem da produção rural para garantir renda.
2: Já a Marina Silva, da Rede de São Paulo, critica a alteração dos limites da Floresta Nacional do Jamanchim e outros projetos que, em sua visão, favorecem quem descumpre a legislação ambiental. Ela defende o aumento da produção sem a derrubada de novas áreas e com a recuperação de regiões degradadas.
1: Marina Silva ressalta a importância da proteção ambiental para o desenvolvimento da agricultura brasileira. A parlamentar afirma que propostas em discussão na Câmara que enfraquecem a fiscalização prejudicam a imagem do país nos mercados internacionais.
0: Economia.
2: Câmara aprova projeto que autoriza o uso de recursos de fundos de desenvolvimento regional por cooperativas. O repórter Marcelo Lascher conta como vai funcionar.
6: A Câmara dos Deputados aprovou o projeto que permite que cooperativas acessem os recursos de 3 fundos públicos de desenvolvimento regional: o do Nordeste, o do Centro-Oeste e o da Amazônia. Os recursos são voltados para investimentos produtivos, infraestrutura e geração de empregos. A proposta já foi aprovada pelo Senado e altera 2 medidas provisórias e uma lei complementar. Segundo a deputada Marussa Boldrin, Amorim, do Republicanos de Goiás, relatora do projeto na Comissão de Finanças e Tributação, as cooperativas ajudam a canalizar investimentos diretamente para micro, pequenos e médios produtores. A proposta foi defendida pelo deputado Pedro Lupion, do Republicanos do Paraná, coordenador da Frente Parlamentar da Agropecuária.
7: Que nesse caso, o que nós estamos permitindo e dando a possibilidade do cooperativismo também acessar os fundos constitucionais, que são acessados por todas as atividades econômicas, e o cooperativismo, seja ele qual for, em qual ramo for, não só no cooperativismo agropecuário, mas de saúde, de transporte, de trabalhadores, agricultura familiar, ou até mesmo de crédito, possam acessar também os fundos constitucionais.
6: A proposta foi aprovada de maneira simbólica, sem votos contrários e com apoio do governo, como disse o deputado Bongás, do PT do Rio Grande do Sul.
8: O governo também aprova porque ele estende esses repasses também para as cooperativas, que é muito importante que eles possam também alcançar e que isso esteja explícito na lei.
6: O projeto que permite que cooperativas acessem os recursos dos fundos públicos de desenvolvimento do Nordeste, do Centro-Oeste e da Amazônia seguiu para a sanção presidencial e já pode virar lei. Na Rádio Câmara de Brasília, com informações de Antônio Vital, Marcelo Larcher.
0: Desenvolvimento Regional.
1: Defensor Stélio Denner, do União, celebra a decisão da Agência Reguladora de Energia Elétrica que reduziu o reajuste da conta de luz em Roraima. O parlamentar explica que o aumento previsto de 24% caiu para 4% após mobilização da bancada federal do estado junto à ANEEL.
2: Segundo o defensor Stélio Denner, o recuo é uma conquista de toda a bancada federal de Roraima, que realizou diversas audiências nos últimos meses. Apesar disso, ele afirma que o estado ainda sofre com tarifas elevadas em comparação com outras regiões do país.
1: Lídice da Mata, do PSB, contesta críticas ao governo da Bahia ao comparar obras e indicadores do estado com a situação da cidade de Salvador. A deputada afirma que a capital baiana apresenta resultados preocupantes em qualidade de vida, educação e competitividade.
2: Lídice da Mata cita investimentos do governo da Bahia em Salvador, como a ampliação do metrô, a implantação do VLT, a construção de hospitais e escolas de tempo integral. Ela avalia que essas ações mostram avanços do executivo estadual diante dos problemas que persistem na gestão da capital.
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0: Saúde.
1: A Câmara aprovou um projeto que amplia o acesso a novas tecnologias no SUS. A repórter Júlia Lopes tem mais detalhes.
15: A Comissão de Constituição e Justiça da Câmara dos Deputados aprovou um projeto que cria novos modelos de acordos para aquisição de tecnologias em saúde pelo Sistema Único de Saúde, o SUS. A proposta inclui novos medicamentos, produtos, procedimentos e terapias inovadoras. Os chamados acordos de acesso gerenciado serão firmados por meio de contratos específicos com definição de critérios, metas e prazos para o acompanhamento de resultados. Pelo texto, a incorporação dessas tecnologias será feita com base em monitoramento contínuo pelo governo, permitindo o compartilhamento de riscos clínicos e financeiros entre o poder público e as empresas. A avaliação vai considerar critérios como eficácia do tratamento, resultados clínicos reais nos pacientes, segurança da tecnologia, impacto público e também acompanhamento contínuo dos resultados obtidos. O relator da proposta, deputado Diego Garcia, do União do Paraná, afirmou que a medida pode acelerar o acesso da população a tratamentos de alto custo no SUS.
16: Esse talvez seja o ponto mais importante do projeto. Hoje, muitas famílias enfrentam uma longa espera para conseguir acesso a medicamentos e terapias de alto custo no SUS. Com os acordos de compartilhamento de risco, o governo pode incorporar novas tecnologias de forma mais rápida e responsável, acompanhando os resultados reais do tratamento e dividindo riscos financeiros e clínicos.
15: Na prática, a proposta busca ampliar o acesso a tratamentos inovadores, medicamentos de alto custo e tecnologias mais recentes, além de fortalecer a participação de famílias, especialistas e da sociedade civil no processo de avaliação, especialmente em casos de doenças raras. Agora, o projeto que cria novos modelos de acordos para aquisição de tecnologias em saúde pelo SUS deve seguir para o Senado. Da Rádio Câmara de Brasília, Júlia Lopes.
0: Ciência e tecnologia.
2: Coronel Assis, do PL de Mato Grosso, critica o decreto sobre a fiscalização do ambiente digital, argumentando que medidas sobre a regulação das redes devem ser debatidas pelo Congresso. Segundo ele, há risco à liberdade de expressão e à ampliação do controle sobre conteúdos.
1: Coronel Assis também defende a redução da maioridade penal e afirma que a medida é necessária para enfrentar a impunidade. O deputado sustenta que a proposta representa uma prioridade no debate sobre segurança pública.
2: Comissão aprova incentivos para ampliar a participação das mulheres na iniciação científica.
1: A repórter Mônica Tati explica detalhes do projeto que está em discussão na casa.
17: Projeto aprovado pela Comissão de Educação incentiva a participação feminina nas áreas de ciência, tecnologia, engenharia, matemática, química, física e tecnologia da informação. A proposta prevê a implementação em duas áreas: na educação básica, com programas específicos para gerar o interesse das meninas nas ciências, e na educação superior, com mecanismos que ajudem as mulheres que foram mães ou são cuidadoras a concluir seus estudos na educação superior. Também está prevista a criação de um regime especial de avaliação da produção acadêmica das docentes mães ou que cuidam de parentes diretos com deficiência ou doença grave. A relatora na comissão, a deputada Franciane Baier, do Republicanos do Rio Grande do Sul, acredita que os estímulos podem reduzir as barreiras que fazem com que muitas mulheres desistam de atuar em uma área que ainda é vista como tipicamente masculina.
18: E nós sabemos que a mulher acaba sendo muitas vezes a responsável pelo cuidado com a casa e com a família, e muitas vezes esses prazos legais de conclusão do curso ou até análise do currículo e dos trabalhos apresentados para ingressarem alguma carreira que é científica é prejudicada nesse ponto.
17: A proposta que traz incentivos para ampliar a atuação das mulheres na área científica ainda será votada pela Comissão de Constituição e Justiça e pelo Plenário da Câmara antes de virar lei. Da Rádio Câmara de Brasília, Mônica Tati.
0: Justiça.
2: Inácio Arruda, do PCdoB do Ceará, acusa setores da oposição de hipocrisia diante das investigações sobre as irregularidades envolvendo o Banco Master. O parlamentar cobra uma apuração rigorosa e a punição de todos os responsáveis por eventuais desvios de recursos.
1: Na visão de Inácio Arruda, grupos extremistas e conservadores utilizam discursos moralistas para tentar encobrir crimes históricos no sistema financeiro. Na visão dele, o esclarecimento dos fatos fortalece o campo democrático no Brasil.
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0: Presidência.
2: Diminuição da jornada semanal para 40 horas passará por transição de um ano, segundo anunciou o presidente da Câmara em entrevista acompanhada pelo repórter Luiz Gustavo Xavier.
19: O presidente da Câmara, Hugo Mota, anunciou nesta segunda-feira em entrevista coletiva que o relatório final da proposta de emenda à Constituição, que elimina a escala de trabalho 6x1, terá um ano de transição para reduzir a jornada de 44 horas para 40 horas semanais.
20: 60 dias após a promulgação da PEC e após 12 meses, mais 2 horas. Então a transição se dará dentro de um ano, não mais do que isso. Dá um tempo para que os setores possam se organizar.
19: Mota declarou que a redução da jornada de trabalho é um dos 3 pontos que considera inegociáveis na PEC. Os outros 2 seriam o fim da escala 6x1 e a proibição da redução salarial.
20: Nós partimos do princípio que esses 3 pontos são inegociáveis para a Câmara dos Deputados, são também pontos inegociáveis para o governo e nós temos ampla convergência nessas 3 situações que trazem para o trabalhador brasileiro, para a trabalhadora brasileira, uma nova realidade depois da aprovação dessa proposta.
19: Segundo o presidente da Câmara, o texto está sendo ajustado para regras de servidores públicos, prestadores de serviços para entes públicos e microempreendedores individuais, os MEIs. Hugo Mota também conversou hoje com o presidente da República, Luiz Inácio Lula da Silva, sobre o reajuste de valor para microempreendedores individuais, os MEIs, e destacou que Lula está sensível à proposta. Da Rádio Câmara de Brasília, Luiz Gustavo Xavier.
0: Trabalho.
1: Ao apoiar a proposta que reduz a jornada de trabalho, Paulo Lemos, do PT, reitera que a bancada do Amapá não apoiou emendas que desidratam o projeto original. O deputado alerta que a população acompanha de perto a posição dos parlamentares sobre o fim da escala 6x1.
2: Na opinião de Paulo Lemos, a redução da jornada semanal é uma demanda da classe trabalhadora que enfrenta rotinas cansativas e transporte público. Segundo ele, pesquisas apontam ampla aprovação popular à medida.
1: Tadeu Venere, do PT do Paraná, convoca os eleitores a pressionar os deputados pela aprovação do fim da escala 6x1. Ele alerta que a comissão especial que analisa a proposta precisa acelerar a votação da matéria original para que o plenário delibere sobre o tema.
2: Tadeu Venere critica a emenda ao texto que prevê compensação a empresas e pode ampliar a jornada para até 52 horas semanais. Ele argumenta que a pressão sobre o Congresso pode garantir mais tempo de descanso e melhor qualidade de vida para os trabalhadores.

0: Para que o Congresso derrube o veto ao projeto que permite o aproveitamento de trabalhadores concursados no setor elétrico após privatizações. Ela sustenta que esses profissionais possuem conhecimento estratégico para o funcionamento do sistema.
1: De acordo com a Heloísa Helena, as privatizações no setor já causaram impactos negativos na Companhia Hidrelétrica do São Francisco. Ela pede que o governo libere a base aliada para garantir o direito dos trabalhadores de forma soberana.
0: Termina agora o jornal Câmara dos Deputados, com trabalhos técnicos de Eberson Urani e a apresentação de Márcio Aquiles Sardi e Val Monteiro. Boa noite.
1: Você ouve as notícias do Tribunal de Contas da União. Boa noite.
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1: 22 horas, 26 minutos. 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
3: 22 horas, 44 minutos.

0: 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É o período de transição entre o verão e o inverno. A estação mais emblemática do ano, com características próprias. A incidência dos raios solares é mais branda, os ventos ficam mais fortes, as chuvas de verão vão embora e abrem espaço para um período sem chuvas e com baixa umidade do ar. As plantas perdem suas folhas e ganham diferentes tonalidades, se espalhando pelas ruas e praças. Para aproveitar a variedade de cores que o outono traz, cuide da sua saúde, aumentando a hidratação. Assim você evita problemas respiratórios comuns nessa época. E aí, pode curtir de montão o outono. 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
1: 23:01.
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1: 23 horas, 24 minutos.
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1: 23 horas e 47 minutos.
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0: Meia-noite e 9 minutos.
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1: 12:23.
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0: hora, 56 minutos.
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3: 4 horas.
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0: 4:10.
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0: 8:41.
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3: 5 horas.
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0: 5:03.
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1: 5 horas e 14 minutos.
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3: 5:29.
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0: 5:44.
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2: Feito Revoada. Você já observou uma daquelas árvores comuns, altas, quando estão repletas de pássaros em seus galhos? As aves pousadas preenchem os espaços e mesmo os ramos mais secos parecem ganhar vida com a visita animada dos pequenos seres. A árvore ganha movimentos que não possuía, ganha sons que não era capaz de emitir. A vida se soma à vida. A árvore nunca foi tão exuberante. Mas, sem avisar, sem aparente razão, subitamente todos eles resolvem bater em revoada ao mesmo tempo. Outro belíssimo espetáculo de se ver. Coordenados, sem medo, obedecendo a um comando interno que lhes faz desafiar os ares a todo instante, eles voam. Eles voam buscando seus destinos, continuando a desempenhar seu importante papel na criação. Mas e a árvore? Normalmente nem mais a notamos. A árvore permanece, agora, aparentando estar vazia, incompleta. Faltam os passarinhos, os ruídos, a festa. Falta aquela alegria toda em torno da árvore. Há épocas da vida que parece que as pessoas começam a partir assim, feito revoada. Todas quase ao mesmo tempo. As redes sociais possibilitam que saibamos desse tipo de notícia instantaneamente. Lá se foi aquele amigo distante. Agora aquele outro, pai de fulano, mãe de Beltrana. E quando chega a vez dos nossos próximos, nos damos conta de que todos teremos que partir um dia. Sentimos-nos então como a árvore que perdeu todos os pássaros que cantavam e brincavam em seus braços. Sentimos-nos minguados, desfolhados, silenciosos. É de se compreender a tristeza da árvore. Necessário lembrar, vez ou outra, que os pássaros não pertencem às árvores, que não fazem parte dela, como o tronco, a galhada ou as folhas. São visitantes passageiros que fizeram breve morada ali, em seu aconchego verdejante, antes de seguir suas jornadas pelo espaço sem fim. Assim poderíamos perguntar: deve a árvore sofrer com as revoadas frequentes da existência ou se alegrar com os belos voos de seus novos amigos passarinhos? A resposta é admirável. Ela precisa das duas coisas. Não há mal algum em sofrer. As almas mais sensíveis sofrem a ausência e a despedida. Choram as lágrimas da gratidão, das boas lembranças e da falta das energias do outro. Mas, também porque amam, choram de alegria pela libertação, pela beleza de um voo que é certo para todos. Pois é voo de final de uma etapa e início de uma nova. É um voo de renovação. Curioso é que somos, ao mesmo tempo, árvore e passarinho. E conhecemos a história a partir dos dois pontos de vista. Bate em nós, vez ou outra, essa melancolia das revoadas, quando o olhar se detém apenas nas árvores esvaziadas que ficaram. Que os momentos difíceis que temos enfrentado possam nos ensinar algo importante. A nossa vida e tudo que nela há é um privilégio. Somos agraciados a todo instante. Que possamos valorizar cada momento, cada indivíduo que passa em nossa vida, cada oportunidade. Façamos isso todos os dias. 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
6: As lavouras de algodão estão se desenvolvendo bem no estado. Para esta safra, houve um aumento de aproximadamente 4% da área de plantio. São cerca de 1,5 milhão de hectares plantados.
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0: Vamos que Vinícius.
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0: beijo. De volta amanhã. 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

0: Terça-feira, 26 de maio, ouça os destaques da edição de hoje. Governo de Mato Grosso transfere gestão do Hospital Regional de Sinop para consórcio de saúde. A promessa é de mais leitos e novos serviços especializados.
1: Santa Casa de Rondonópolis amplia atendimentos e prepara abertura de UTI cardiológica para 19 municípios da região sudeste.
0: Mato Grosso reforça ações contra desmatamento ilegal e incêndios florestais com a chegada do período de estiagem.
1: Receita Federal autoriza o primeiro free shop de Cáceres na fronteira de Mato Grosso com a Bolívia.
0: Proposta que acaba com a escala 6x1 avança no Congresso, com redução da jornada para 40 horas sem corte de salário.
1: Preço do litro de etanol em queda em Mato Grosso. O motivo é a grande oferta de combustível no mercado. 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
0: Excelente terça-feira para você. Nesse momento na capital de Mato Grosso, 21 graus, o sol já tá dando as caras. Máxima que hoje pode chegar aos 32 na parte da tarde. É o calor que tá retornando gradativamente aqui para o nosso estado. Eu sou Cleto Kipper, a gente vai até 8 horas da manhã com muita informação. Ao meu lado, Yasmin Oliveira. Bom dia.
1: Bom dia, Cleto. Bom dia para você, ouvinte. Excelente manhã. Ótima terça-feira, vamos juntos com muita informação para você em qualquer região do estado e para você também que nos acompanha em qualquer lugar do mundo pela internet.
0: Hoje é 26 de maio, Dia Nacional de Combate ao Glaucoma. A data é um alerta para o chamado ladrão silencioso da visão. Como a doença muitas vezes não apresenta sintomas iniciais, o exame oftalmológico de rotina é a única ferramenta eficaz para prevenir a cegueira e garantir qualidade de vida.
1: Na história, relembramos o ano de 1940, quando teve início a Operação Dínamo. Foi o épico resgate de mais de 300 mil soldados aliados cercados em Dunkerque, na França, durante a Segunda Guerra Mundial. Um momento que se tornou símbolo da coragem e união em tempos de conflito. A gente também tem no cinema hoje o dia que marca o nascimento de John Wilder, em 1907, ator americano que se tornou o maior ícone dos filmes de faroeste e uma das figuras mais influentes de Hollywood, definindo o estilo e a cultura de uma geração. Que este 26 de maio seja de cuidado com a saúde, de muito trabalho produtivo para você, ouvinte. Excelente terça-feira.
0: Vamos fazer contato com a Stephanie Gomes para saber como é que está começando o dia nas ruas e avenidas da capital. Stephanie, bem-vinda, bom dia para você.
3: Bom dia, Yasmin. Bom dia, Cleto. Eu passei por vários pontos agora na capital e eu percebi que o motorista vai conseguir encontrar também um trânsito fluindo tranquilamente. Por exemplo, na Avenida Mato Grosso, o trânsito segue normal. Avenida Fernando Correia já começa o dia com trânsito movimentado, porém não está congestionado no momento. Já o fluxo um pouco mais tranquilo na Avenida do CPA nos dois sentidos, principalmente na região do Hospital Júlio Miller. A gente vai agora para a Várzea Grande porque na Mário Andreasa, trânsito fluindo, sem nenhum acidente e nenhuma interdição também. Ainda em Várzea Grande, a Avenida Chapéu do Sol, próximo ao Fórum de Várzea Grande, não temos trânsito carregado e o motorista consegue trafegar tranquilamente. Daqui a pouco eu trago mais atualizações do trânsito e Yasmin, Cleto, volto com vocês aí nos estúdios.
0: Muito obrigado, Stephanie, até daqui a pouco.
1: Vamos então com informações aqui da capital, ainda falando sobre trânsito, só que agora para você que está fazendo, tentando tirar sua CNH, escuta essa, olha, se você está fazendo o curso teórico do DETRAN de Mato Grosso na modalidade EAD, tem novidade no processo de avaliação. Uma nova regra passa a dar mais chances para quem está em busca da carteira de habilitação. Agora o aluno ele tem direito a duas tentativas para fazer a prova teórica e para aprovação vai ser considerada automaticamente a maior nota obtida. Na minha época não era assim não, Cleto.
0: Pois é, na prática isso significa, Yasmin, mais tranquilidade para quem não conseguiu o resultado esperado na primeira tentativa. Em casos excepcionais, ainda é possível solicitar uma terceira chance, mas o pedido precisa ser justificado e passar por análise da escola pública de trânsito.
1: Era uma tensão quando... no momento em que ia fazer essa prova teórica, estudava, e aquele medo de não passar, porque tem uma quantidade de perguntas que tem que acertar, então era muito tenso esse processo. Então agora a novidade é essa, tá? Você tem até 2 tentativas para fazer a prova teórica e tentar passar, e como o Cleto disse, uma possibilidade até de solicitar uma terceira.
0: Olha, o Ministério Público está cobrando na Justiça mudanças na delegacia de Feliz Natal. A ação aponta falta de efetivo, investigações paradas e problemas que estariam comprometendo o atendimento à população. Segundo o levantamento do MP, a investigação sem conclusão há mais de 10 anos, inclusive de crimes como homicídio, estupro de vulnerável, tráfico de drogas e violência doméstica. Também foram identificadas falhas na guarda de provas e registros de ocorrência sem análise há mais de 5 anos.
1: A promotoria afirma que a equipe reduzida não consegue dar conta da demanda e que isso tem levado moradores a buscarem atendimentos em outras cidades vizinhas. Na ação, o MP pede reforço no efetivo, melhorias na estrutura da delegacia e mecanismos de controle dos procedimentos. Também solicita indenização de R$300 mil por danos morais coletivos.
0: A Polícia Civil e o Governo do Estado ainda não se manifestaram sobre este assunto. Olha, a Prefeitura de Sorriso confirmou que vai ter a primeira unidade da rede municipal a adotar o modelo cívico-militar. O projeto ainda está em fase de implantação, deve funcionar como teste antes de ser ampliado para outras escolas. Tâmara Figueiredo, bom dia para você. Quais são as informações?
4: Olá, bom dia, Cleto, bom dia, Yasmin, e a todos que nos acompanham. A escola Vila Bela foi a escolhida para receber o primeiro projeto cívico-militar da rede municipal de ensino aqui de Sorriso. A confirmação foi feita pelo secretário adjunto de educação do município, Jairo Brizola. Segundo ele, a discussão sobre a implantação do novo modelo começou ainda no ano passado, com a realização de uma audiência pública e a aprovação de uma lei municipal. De acordo com o secretário adjunto, a opção da Escola Vila Bela foi baseada em estudos feitos pela Secretaria de Educação desde 2021. O município monitora indicadores das unidades escolares para identificar quais precisam de mais apoio e avaliar possíveis melhorias no desempenho. Neste momento, a prefeitura trabalha na elaboração do edital de chamamento público para contratar uma empresa especializada que vai atuar na implantação do modelo. O documento ainda passa por ajustes e, por isso, não existe uma data definida para o início das atividades. A prefeitura informou ainda que a escola vai funcionar como um projeto piloto. A ideia é avaliar os resultados do novo formato antes de levar o modelo para outras unidades da rede municipal. Outra mudança anunciada é que a Escola Municipal Vila Bela também passará a homenagear o professor Gerson Bissego, ex-vice-prefeito e ex-vereador de Sorriso, que morreu no ano passado. A indicação foi feita pelos vereadores do município.
1: Que legal, Tâmara, essa homenagem, né, ao professor Gerson, muito conhecido aí na região norte, em todo o estado, na verdade. Tâmara, fica com a gente porque tem um outro assunto que eu gostaria que você trouxesse para a nossa audiência aqui, ainda da região norte. O governo de Mato Grosso assinou ontem a ordem de serviço que transfere a gestão do hospital regional lá de Sinop para o consórcio público de saúde Vale do Telespires. Agora tem a expectativa de ampliar o número de leitos lá e de dobrar a capacidade, né? Conta pra gente os detalhes.
4: É isso mesmo, Yasmin. Atualmente o hospital regional conta com 98 leitos e com a nova gestão a unidade deve passar para 158 leitos, incluindo UTI adulto, UTI pediátrica, leitos de saúde mental e de observação. A previsão também é de expansão dos atendimentos em áreas como urologia, ortopedia, oftalmologia e cirurgias oncológicas. A transição entre as gestões deve acontecer entre 60 e 120 dias. Segundo o governo, não haverá interrupção dos serviços de atendimento à população durante esse período. O investimento previsto é de mais de 130 milhões de reais por ano, incluindo custeio da unidade, modernização de equipamentos e ampliação da estrutura hospitalar. O consórcio público de saúde Vale do Telespires é formado por 16 municípios da região e o hospital deve continuar atendendo toda a macro-região norte de Mato Grosso, beneficiando cerca de 37 municípios. Volto com vocês.
0: Obrigado, Tâmara, pelas informações. Ainda no assunto saúde, nós vamos para Rondonópolis, porque a Santa Casa de Misericórdia deve aumentar os atendimentos à população e abrir UTI cardiológica para atender 19 municípios da região sudeste. Alex Bettinardi explica para a gente essa nova fase e também a ampliação nesses atendimentos. Bom dia para você.
5: Oi, Cleto, bom dia para você também, bom dia, Yasmin, a todos que nos acompanham. Realmente uma boa notícia que movimenta não só Rondonópolis, mas todos os 19 municípios da região sudeste. A explicação para essa ampliação está num acordo histórico assinado ontem na Santa Casa aqui. O hospital vai saltar de um orçamento anual de 94 milhões para 268 milhões de reais. É um salto triplo no financiamento, fruto de uma parceria entre a prefeitura, o governo do estado e a própria direção do hospital. Para a prefeitura, essa recomposição de valores corrige um problema histórico de defasagem e ainda permite ampliar os serviços. E os números são impressionantes, Cleto. Serão mais de 300 mil procedimentos por ano. Agora, o que a população vai encontrar de novo quando precisar do hospital? Presta atenção, porque a lista de novidades é extensa e muito significativa. Primeiro, abertura de um pronto atendimento cardiológico, uma UTI cardiológica, que era uma demanda antiga da região, que agora terá atendimento especializado para infarto e outras emergências do coração sem precisar viajar longas distâncias. Segundo, serão abertos 10 novos leitos de UTI adulto, ampliando a capacidade de salvar vidas em estado grave. Terceiro, a implantação da casa da gestante, para acolher as grávidas de risco que precisam ficar próximas ao hospital. Também um hospital dia para cirurgias e procedimentos em que o paciente não precisa de internação prolongada, desafogando os leitos. Além disso, o hospital passará a oferecer exames de ressonância magnética e vai ampliar fortemente as cirurgias eletivas. Tudo isso voltado para alta complexidade, atendendo a demanda dos 19 municípios aqui da nossa região sudeste. Em alguns serviços também para todo o estado. Cleto, Yasmin, volto com vocês aí na capital. Bom dia.
0: Obrigado, Alex, pelas suas informações. Bom jornal local daqui a pouco aí em Rondonópolis.
1: E se você está de olho no mercado de trabalho, tem oportunidade, tá? O SESC Mato Grosso abriu processo seletivo com 4 vagas para Cuiabá e também para Alta Floresta. As inscrições são feitas somente pelo site da instituição e seguem até às 5 da tarde de hoje, tá? Em Cuiabá tem oportunidade para auxiliar de atendimento, garçom, com salário de R$ 2.620 e também para auxiliar operacional em cozinha e serviços. Já em Alta Floresta, há vagas para assistente de programas sociais e auxiliar operacional. Além do salário, o SESC oferece vale alimentação de R$ 1.800, plano de saúde, auxílio transporte e benefícios da rede SESC. Intervalo?
0: Vamos para o intervalo. Na volta, a gente fala do fim da escala 6x1, que deu mais um passo no Congresso. O relator da proposta apresentou o parecer que prevê reduzir a jornada de trabalho de 44 para 40 horas semanais. Já já a gente detalha esse assunto para você.
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0: De volta, um excelente dia para você que está ligando o rádio agora. De volta para te contar que o Comitê Estratégico de Combate ao Desmatamento Ilegal, Exploração Florestal Ilegal e Incêndios Florestais do Estado apresentou um planejamento de ações para os próximos meses. Segundo a secretária de Meio Ambiente, Maureen Lazarete, com a chegada do período de estiagem, Mato Grosso volta a ficar em alerta para o risco de incêndios florestais e também crimes ambientais. Vamos ouvir.
1: Nós iniciamos em 1º de julho o período proibitivo de uso do fogo e também intensificamos as ações de fiscalização, porque é no período da seca em que os ilícitos relacionados à exploração florestal e desmatamento se intensificam, associados obviamente com o uso irregular do fogo.
0: O governo de Mato Grosso deve investir 134 milhões de reais nas ações de prevenção e combate aos incêndios. A preocupação é com o avanço do período da seca, principalmente a partir de setembro, quando os efeitos do El Niño podem intensificar as ondas de calor e redução das chuvas no estado, como explica o comandante-geral do Corpo de Bombeiros, o Flávio Gledson. Vamos ouvir.
2: Você vai ter altíssima temperatura, baixíssima umidade, fortes ventos, isso faz com que a gente vai ter ondas de calor. Esse é o prognóstico, com mais de 90% de probabilidade do El Niño influenciar fortemente o período de estiagem aqui. Isso faz com que pequenos incêndios evoluam muito rápido para grandes incêndios, né? Então isso, sem dúvida nenhuma, é preocupante. É por isso que a gente está buscando fortalecer as estruturas, alertar principalmente a população, né? Que é um período proibitivo, e um período proibitivo com muito mais risco a grandes incêndios. Então a população precisa auxiliar o poder público não utilizando fogo e principalmente denunciando aqueles que façam uso irregular do fogo.
3: Para reforçar o combate aos incêndios, o plano prevê a atuação diária de mais de 480 bombeiros, além da contratação de 150 brigadistas estaduais e da mobilização de equipes municipais. A estrutura também conta com aeronaves, helicópteros, viaturas, maquinários e equipes especializadas para atender as regiões mais críticas.
0: O investimento deste ano é maior do que o ano passado, quando o Estado investiu 125 milhões de reais nas ações de prevenção e combate. Segundo o Corpo de Bombeiros, as medidas contribuíram para uma redução de 82% nos focos de calor em Mato Grosso e de 87% no desmatamento entre 2004 e 2025. Mesmo com os avanços, o Estado segue em alerta para o período mais crítico da seca, quando o calor intenso e a falta de chuvas aumentam o risco de novos incêndios florestais.
3: E tem novidade na fronteira de Mato Grosso com a Bolívia. A Receita Federal autorizou o funcionamento do primeiro free shop de Cáceres. Quem traz as novidades para a gente é a repórter Fernanda Piva. Bom dia.
4: Bom dia, Yasmin, Cleto. Bom dia para todo mundo que acompanha a Primeira Página. A liberação foi concedida à empresa responsável pelo empreendimento, que agora está autorizada a operar com venda de produtos nacionais e importados em regime especial. O free shop fica em uma via de acesso à BR-070 e passa a funcionar sob fiscalização da Receita Federal no município. A autorização, no entanto, depende do cumprimento contínuo das exigências legais e fiscais previstas para esse tipo de operação. A implantação das lojas francas em Cáceres só foi possível depois que o município passou a integrar a lista nacional de cidades gêmeas de fronteira, o que garantiu o direito ao modelo de comércio especial. A expectativa agora é de aquecer a economia local, gerar novos empregos, atrair investimentos e aumentar o fluxo de consumidores na região de fronteira nos próximos meses. Eu volto com vocês no estúdio.
0: Obrigado, Fernanda, pelas informações. Falar da política agora, o fim da escala 6x1 deu mais um passo no Congresso. O relator da proposta apresentou o parecer que prevê reduzir a jornada de trabalho de 44 para 40 horas semanais sem corte de salário, com transição de até 14 meses após a promulgação.
3: A votação na comissão especial foi adiada após um pedido de vista ontem. E a expectativa é que o texto volte à pauta na quarta-feira, com possível análise no plenário na quinta. Ontem o Hugo Mota disse que o processo precisa caminhar, né, na comissão esta semana ainda. A proposta também garante pelo menos duas folgas remuneradas por semana, sendo uma delas preferencialmente aos domingos. A redução da jornada seria feita em duas etapas: 2 horas a menos em até 2 meses após ser aprovada e sancionada, e outras 2 horas em até 12 meses. Se aprovado na Câmara, a PEC ainda precisa passar pelo Senado e depois, né, ir para a sanção presidencial. Para quem acompanha o tema, o próximo passo agora é ficar de olho na votação desses próximos dias.
0: O governo brasileiro vai enviar ajuda humanitária para a Bolívia. O presidente Lula autorizou o apoio diante da crise enfrentada pelo país vizinho. A situação afeta principalmente o abastecimento e a economia boliviana, com falta de produtos e dificuldades no transporte. O Brasil deve enviar itens essenciais para amenizar os impactos na população. A decisão foi tomada nos últimos dias após o agravamento do cenário. O governo brasileiro também acompanha os desdobramentos e não descarta novas medidas de apoio. A crise atinge diretamente milhares de pessoas na Bolívia.
3: E a TV Centro América exibe nesta semana a série documental Destinos Roubados, a epidemia do feminicídio. E você pode acompanhar a programação lá no Globoplay. Os episódios estão sendo disponibilizados para quem quiser acompanhar. A produção traz um retrato da violência contra a mulher em Mato Grosso. Segundo o Instituto Caliandra, o estado já registrou 18 feminicídios só este ano. Desde 2021, 255 mulheres foram mortas no estado pelo simples fato de serem mulheres. Crimes marcados pelo controle, pelo machismo e pelo ódio. A série reforça que o feminicídio não pode ser tratado como estatística. São histórias interrompidas, famílias destruídas e filhos que ficam órfãos por causa da violência de gênero. A proposta é ampliar o debate sobre um crime que espalha medo, dor e que precisa ser enfrentado por toda a sociedade.
0: E dentro desse compromisso de informar, ampliar o debate sobre direitos e proteção às vítimas, o Primeira Página apresenta nesta semana uma série de pílulas especiais sobre o tema. Porque a violência não acontece só nas ruas, ela também está no ambiente digital, na invasão de contas, na exposição de imagens. Ataques nas redes sociais são crimes e têm feito cada vez mais vítimas no país. No primeiro episódio, o foco é a Lei Carolina Dieckmann. Você, mulher, conhece essa lei? Sabe o que ela te protege? A Lei Carolina Dieckmann surgiu em 2012, depois que fotos pessoais da atriz foram acessadas e divulgadas na internet sem autorização. O caso ganhou repercussão nacional e expôs a falta de uma legislação específica para crimes cibernéticos. A lei passou a criminalizar a invasão de dispositivos para acessar, alterar ou divulgar dados sem permissão. Quem explica um pouco mais sobre este assunto é o advogado especialista em direito digital, Rafael Chaia.
5: A Lei Carolina Dieckmann é a Lei 12.737. É um crime no qual a pessoa invade o seu computador ou o seu celular sem a sua autorização. Se a mulher for vítima de invasão de dispositivo informático, ou seja, se ela suspeitar que alguém invadiu suas contas em redes sociais ou seu computador ou seu celular, ela precisa registrar imediatamente um boletim de ocorrência na Polícia Civil. O grande problema da invasão de dispositivo informático é que esse é um crime que muitas vezes não deixa muitos rastros. Então é importante que no momento do registro da ocorrência seja solicitado que o provedor de e-mail ou o provedor de aplicação, no caso a rede social, seja oficiado para verificar os IPs de conexão que acessaram a conta. Porque cada vez que você faz um acesso a uma conta em rede social, ou cada vez que você faz um acesso a uma conta de e-mail, por exemplo, fica ali registrado o IP, que é o protocolo de internet, a identidade da pessoa que fez o acesso.
3: O especialista em crimes digitais, também destaca para a gente quais são os mecanismos de proteção para a mulher.
5: A pessoa precisa começar a trabalhar senhas mais fortes, a pessoa precisa começar a utilizar mecanismos como a autenticação de 2 fatores, não emprestar aparelhos eletrônicos para terceiros, como celular, tablet, computador, não deixar que pessoas utilizem os seus aparelhos de uso pessoal, tomar cuidado, por exemplo, com aplicativos sensíveis no seu telefone, como redes sociais, aplicativos bancários, etc. Tomar cuidado também, por exemplo, com relação às configurações de segurança em programas de mensageria. A principal linha de defesa para evitar hoje a invasão de um dispositivo informático é exatamente o quanto de segurança nós configuramos nas nossas contas e quais são os hábitos de segurança que nós temos no nosso dia a dia. Tendo tudo isso em mente, fica mais fácil a gente conseguir evitar um pouco essa conduta, já que a esmagadora maioria dos casos é porque as pessoas realmente não sabem fazer senha. As pessoas ainda utilizam data de nascimento, data de casamento, nome do cachorro, nome do time, etc. E essas todas são informações que são fáceis de serem descobertas e pressupor que são utilizadas como senha.
3: Muito bacana, então, aqui as orientações do especialista em crimes digitais. É, agradecer ao advogado especialista em direito digital, Rafael Chaia, que nos ajudou aqui a explicar para você, ouvinte, o que, que é a Lei Carolina Dieckmann. É importante que a mulher saiba quais são as leis que, ela, é, que as protegem, né? E amanhã a gente vai falar sobre a lei do minuto seguinte. Você sabe o que, que é essa lei? Para que ela serve? A gente conta para você amanhã.
0: Vamos para o intervalo. Você de Sorriso e Rondonópolis fica com notícias locais. E na volta aqui na região metropolitana, a gente fala sobre a queda no preço do litro do etanol. O etanol está despencando, hein? Quais são os motivos, as explicações? A gente conta após os comerciais.

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2: 7:01.
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9: De volta com o seu Jornal da Manhã, temperatura em elevação, 22 graus já na capital do estado, máxima que hoje pode chegar aos 32 na parte da tarde. Em Cáceres,

0: congestionamento naquela região. Trânsito intenso também na Avenida do Córrego do Barbado, muitos veículos por ali. Tínhamos falado antes da Avenida Fernando Corrêa na última vez, porém eu quero dar um destaque agora na região sobre o Rio Cochipó. O motorista ele precisa ter um pouco mais de atenção naquela região, ou o trânsito está um pouco mais carregado. Na MT-040, rodovia Palmeiro Paes de Barros, próximo ali do Rio São Gonçalo, temos bastante lentidão e um fluxo bem grande de veículos, Yasmin.
1: Obrigada, Stephanie, pelas informações. Outro assunto que eu gostaria de falar com você também, Stephanie, é sobre o preço do etanol nos postos de combustíveis. A gente tem notado que nos últimos dias teve uma queda. O preço do etanol registrou queda em 20 estados brasileiros, não foi só aqui em Mato Grosso, né? Por que essa redução, Stephanie?
0: É verdade, Yasmin. É uma boa notícia para todo mundo, né? Para o motorista mato-grossense, principalmente. E essa queda nos preços do etanol não é por acaso, viu? É uma combinação de fatores que envolvem tanto o campo quanto a estratégia das usinas. Em alguns postos da capital em que eu passei, como aquele próximo do Parque Mãe Bonifácia, o etanol está sendo vendido a R$ 4,09. Essa redução já começa a chegar também ao consumidor. Para entender melhor esse movimento, nós conversamos com o presidente do Sindipetróleo Mato Grosso, Nelson Soares. Ele explicou que o aumento da oferta é o grande motor dessa baixa. Vamos ouvir.
2: Isso se deve a três motivos. Primeiro, que nós estamos em plena safra de cana-de-açúcar. Segundo, que nós estamos na safra de milho. Terceiro, que o açúcar no mercado internacional está com preço baixo. Então, as usinas preferem fazer mais etanol do que açúcar. Isso aumenta a oferta e faz com que o preço caia. Além do que, o preço da gasolina continua aí estável e não aumentou. As distribuidoras estão comprando mais barato das usinas, estão vendendo mais barato para os postos e o consumidor está se beneficiando com a queda desse preço. Não dá para falar até quando isso vai. A gente imagina que nos próximos meses, aí no curto prazo, essa tendência continue.
0: E é importante destacar, Yasmin, que esse cenário ele é muito favorável aqui para o estado. Com a nossa produção robusta de etanol de milho, somado à safra da cana, o estado consegue manter essa oferta competitiva, como falou o presidente. Mesmo assim, é importante que o consumidor ele fique atento, já que os preços podem variar de acordo com a região e a distribuição. Eu volto com vocês aí nos estúdios.
1: Obrigada, Stephanie. Muito obrigada pelas informações. Agradecemos também ao diretor executivo do Sindipetróleo de Mato Grosso, Nelson Soares, que falou conosco aqui, explicou o motivo. Então, temos mensagens de ouvintes, Cleto?
3: Temos mensagens de ouvintes. O Edinho tá falando o seguinte, Yasmin. Há poucos dias da Copa, ando pelos bairros, não vejo movimentação como há tempos atrás. O que está acontecendo? Diz o Edinho. Não sei se vocês também repararam nisso, né? Antigamente a gente tinha ruas decoradas, né? Asfalto pintado. Você tem percebido, ouvinte, você que anda pela cidade, tem percebido alguma movimentação? Participa com a gente, conta pra gente, porque tá todo mundo tendo essa impressão que o brasileiro não tá muito otimista, eu acho, com a seleção.
1: Ontem a gente trouxe uma reportagem aqui falando sobre a expectativa de vendas no comércio. E antigamente tinha mesmo esse espírito, mas penso também, Cleto, que aquele evento que foi realizado lá no Museu do Amanhã, lá no Rio de Janeiro, para anunciar quem seriam os convocados para a Copa, também é uma tentativa de resgate desse sentimento, que a população tem esse resgate desse sentimento. Acredito que pode ser que isso mude a partir do primeiro jogo, do segundo jogo. Se o Brasil começar a ganhar, o espírito do brasileiro logo vai despertar aí.
3: Vamos falar de política? Hoje tem episódio novo do podcast Política de Primeira no portal Primeira Página. A entrevista é com o primeiro secretário da Assembleia Legislativa, o deputado Dr. João, do MDB. O Aldair Santos e o Leandro Agostini adiantam um pouco do que foi esse bate-papo.
4: O podcast Política de Primeira hoje conversa com o primeiro secretário da Assembleia Legislativa, o deputado Dr. João, do MDB. Ele falou sobre muitos assuntos, disse que apoia Flávio Bolsonaro à presidência da República para o governo do estado. Nem ele, nem o MDB definiram ainda o apoio. Falou de orçamento da Assembleia Legislativa de em torno de R$1 bilhão e que parte desse dinheiro deve ser investido na área social.
5: Realmente, é um orçamento grandioso, mas nós temos um custo operacional também muito grande e nós vamos investir muito em saúde e principalmente na área social para o nosso povo. Na parte política, eu particularmente, pessoalmente, eu apoio o Flávio Bolsonaro, e para o governo do estado ainda está muito

0: definido.
1: O deputado também falou sobre a Frente Parlamentar de Combate à Hanseníase. Foi sobre uma lei que reconhece quem tem fibromialgia como uma pessoa PCD, uma lei que traz vários benefícios para essas pessoas.
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3: Muito bem, então se você quiser acompanhar esse bate-papo, é só acessar o nosso portal Primeira Página, lá você confere a entrevista completa.
4: Yasmin, o Papa Leão XIV fez um pedido de perdão que já está sendo tratado como histórico. Em um documento divulgado nesta segunda, ele reconheceu que a Igreja Católica demorou séculos para condenar a escravidão e admitiu que antigos papas ajudaram a dar respaldo a esse sistema no passado.
3: No texto, o Papa disse que essa história é uma ferida na memória cristã e afirmou que a Igreja não pode fingir que isso não faz parte do próprio passado. Leão XIV também fez um gancho com o presente, disse que o mundo precisa ficar atento às novas formas de exploração ligadas à tecnologia e à inteligência artificial, para não ter que pedir desculpas de novo lá no futuro.
4: O Japão deu mais um passo na corrida pelo transporte do futuro. A agência espacial do país testou com sucesso um avião experimental que no futuro pode voar 5 vezes a velocidade do som. Na prática, seria mais que o dobro da velocidade do Concorde, o jato que entrou para a história dos voos supersônicos. A promessa reduziu uma viagem entre Japão e Estados Unidos de cerca de 12 horas para perto de 2 horas. Por enquanto, o projeto ainda está na fase de testes. Os engenheiros agora querem levar o modelo para uma demonstração de voo real. E mesmo com o avanço, os pesquisadores falam em até 20 anos para essa tecnologia chegar ao transporte de passageiros.
3: 5 vezes a velocidade do som. Você não ouviu errado não, hein? Imagina só, cerca de 12 horas, esse novo avião supersônico faria em 2 horas.
4: De 12 para 2, hein?
3: Como que ficaria o corpo da pessoa dentro do avião? Também é algo a ser estudado. Imagina só, gente, ontem então feito esse teste. E já que a gente está falando de assuntos leves, se tem uma coisa que ajuda a gente a acordar de manhã, é o quê, Cleto?
4: Primeiro gole de café, né? Ele tem que estar na mesa, no trabalho, até naquele encontro rápido no meio da rotina. E no próximo domingo, Yasmin?
3: Foi domingo agora, dia 24.
4: Isso, foi domingo, dia 24, Dia Nacional do Café. Uma das bebidas mais presentes no dia do brasileiro. Café para acordar, ganhar energia, enfrentar o dia. Mas até que ponto a cafeína ajuda de verdade, hein?
3: Um estudo internacional mostra que a substância pode ajudar o cérebro após uma noite mal dormida. Mas o excesso também pode virar um problema. Confira na reportagem da Vivian Kravjewski.
5: Ah, esse som vem embalado de um cheiro sem igual. Tomar um cafezinho já cedo faz parte da rotina de muita gente. E tem quem não abra mão da bebida nem por um dia. Como o moto entregador Maurício Fernandes da Silva.
6: Com açúcar, sem açúcar, não ajuda a ficar mais acordado.
7: Mas atrapalha o sono à noite?
6: Não, eu durmo tranquilo.
5: No café da manhã, no trabalho ou no meio da tarde, ele é bem-vindo a qualquer hora do dia. Mas será mesmo? Para a nutricionista Karine Lima, o consumo exagerado de cafeína também pode trazer consequências. Insônia, ansiedade, taquicardia e dificuldade para dormir estão entre os principais sintomas.
8: A ciência considera segura a ingestão de até 400 miligramas de cafeína por dia. O que equivale a cerca de 3 a 4 xícaras de café coado de 150 ml cada. No entanto, a sensibilidade varia entre indivíduos. Gestantes, lactantes, pessoas com ansiedade ou pânico, indivíduos com arritmias cardíacas, hipertensão, pessoas com distúrbios gástricos e com insônia severa deveriam evitar o consumo de cafeína.
5: Um estudo da Universidade Nacional de Singapura aponta que a cafeína pode ajudar a reduzir os impactos da falta de sono na memória. Segundo pesquisadores, a substância age em áreas do cérebro ligadas à aprendizagem e à concentração. Mas a neurologista Renata Cauano alerta: o café pode até ajudar temporariamente, mas não substitui uma boa noite de sono.
9: Porque o café, ele é um psicoestimulante e ele bloqueia uma molécula chamada adenosina, que bloqueia essa sensação de sono. Então, apesar de você não criar uma nova energia, ele consegue diminuir a sensação de cansaço. E aí você consegue estudar ou trabalhar um pouco mais. De uma forma limitada, só que se você não conseguir dormir bem no dia seguinte, a privação de sono vai deixar o raciocínio um pouco mais lento, com dificuldade de tomar decisões e também de conseguir armazenar novas memórias.
5: Vivian Krajewski para o Primeira Página.
4: Café nosso de cada dia, sempre muito bom, né, Yasmin?
3: Sim, com certeza. E com os cuidados da cafeína, como disse aí na reportagem.
4: Vamos para o intervalo. Na volta, a gente fala da antecipação do décimo do INSS.
3: E entra em vigor hoje também a NR1. As empresas já precisam se adaptar a essa nova regra. E a gente conta para você o que é a NR1 e todo o trabalho que envolve a NR1 depois do intervalo.

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0: De volta com Primeira Página, excelente manhã para você, agora 7h17. Ó, tem notícia boa, o INSS começou a pagar a segunda parcela antecipada do 13º salário para aposentados e pensionistas. O calendário segue até o dia 8 de junho e nesta primeira fase recebe quem ganha até um salário mínimo. Os pagamentos são feitos de acordo com o número final do cartão de benefícios, sem considerar o dígito verificador. Já os segurados que recebem acima de R$ 1.621,00 começam a receber a partir do dia 1º de junho. Segundo o governo federal, a antecipação do abono deve movimentar cerca de R$ 78 bilhões na economia brasileira. A consulta dos valores pode ser feita pelo aplicativo Meu INSS ou pelo site oficial. E hoje também começa a valer a regra NR1. As empresas brasileiras já precisam cuidar da saúde mental dos funcionários, né? Essa NR1, a regra, ela obriga o monitoramento de riscos como estresse, assédio e excesso de trabalho. A mudança vale para todo o país e atinge empresas de todos os tamanhos. A partir de agora, os negócios precisam identificar e reduzir esses problemas no dia a dia, como parte da segurança no trabalho. A regra passa a valer hoje, dia 26, mas muitas empresas, se não seguirem, podem receber multa. Depois de 90 dias, tem esse foco inicial em orientação. A psicóloga clínica, a Manayara Lemes, ela é implementadora da NR1 em empresas e ela explica pra gente sobre os cuidados com o trabalhador.
1: O que muda é que fica obrigada a avaliação dos riscos psicossociais para toda empresa que tem o regime da CLT. Então é a avaliação de riscos ali inerentes à distribuição do trabalho e das relações vividas no ambiente de trabalho. Nós sabemos que equipes que não têm essa gestão ocupacional, que não avaliam os riscos psicossociais, podem ser equipes ali que apresentam uma falta de confiança entre os pares, uma dificuldade na comunicação, uma falta de engajamento. Existem pesquisas que demonstram que investir na saúde mental da equipe traz para as empresas, para cada R$ 1 investido, retornam R$ 4 com um colaborador mais engajado.
0: Na prática, a norma tenta evitar doenças como burnout e melhorar o ambiente profissional. Isso impacta diretamente trabalhadores e também empregadores que precisam se adaptar. Para quem trabalha, vale ficar atento aos direitos e cobrar um ambiente mais saudável.
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3: Hoje encerramos a nossa sequência especial de 3 colunas sobre os impactos da atualização da NR1 para empresas, lideranças e organizações. Hoje o tema da coluna é: o que as empresas precisam fazer agora? 4 passos para evoluir da obrigação legal para uma consulta de cuidado, prevenção e desenvolvimento. Vamos ouvir o que diz a Graciele Pisato.
4: Olá, como é que o dia começou aí para você? Espero que muito bem. Hoje chegamos à terceira coluna da nossa sequência especial sobre saúde mental nas organizações e o impacto da atualização da NR1, que, aliás, entra em vigor hoje, 26 de maio de 2026. Na primeira coluna, falamos sobre o que muda com a norma e como os riscos psicossociais passaram, ou a partir de hoje, a fazer parte oficialmente da gestão das empresas. Na segunda coluna, semana passada, refletimos sobre o que a NR1 revela sobre a cultura organizacional e os comportamentos que fortalecem ambientes saudáveis e aqueles que muitas vezes, sem que a gente perceba, contribuem para um desgaste emocional e podem levar ao adoecimento das pessoas. E hoje, o que as empresas precisam fazer agora para atender a legislação e, ao mesmo tempo, promover ambientes de trabalho mais saudáveis? Eu vou trazer um resumo, tá, gente, de 4 passos para simplificar aqui para você que está me ouvindo. Primeiro, diagnosticar, pausar, olhar para a realidade da organização e fazer algumas perguntas importantes. Como é que realmente está o clima das pessoas aqui? Como é que está a nossa equipe? Quais fatores estão gerando mais desgastes? Onde existem sinais de sobrecarga, conflitos, adoecimento? Pessoas, que estão saindo, turnover, rotatividade, olhar com seriedade para isso. Segundo, mapear os riscos. usar pesquisas, entrevistas, indicadores, ferramentas validadas cientificamente para identificar e avaliar os riscos psicossociais de uma forma estruturada e baseada em evidências. Isso é muito importante. Terceiro, agir a partir dos resultados encontrados e implementar planos de ação. Isso pode incluir desenvolver líderes, melhorar a comunicação interna, revisar processos, ajustar a carga de trabalho, fortalecer práticas de cuidado, prevenção. E quarto passo, acompanhar e evoluir. Saúde mental não é uma ação pontual, é um processo contínuo de monitoramento, aprendizado, melhoria e evolução constante. E a boa notícia, gente, é que a NR1 pode ser vista não apenas como uma obrigação legal, mas como uma oportunidade para construir ambientes mais saudáveis, relações mais maduras e culturas mais sustentáveis, mais humanas, que tragam resultados a médio e longo prazo para todos. E eu deixo aqui uma reflexão final para você que está me ouvindo. Se alguém observasse a cultura da sua empresa durante uma semana, encontraria mais sinais de medo ou de confiança? Mais sinais de desgaste ou de desenvolvimento? Talvez a resposta para essa pergunta revele muito sobre o futuro da sua organização e as melhorias que ela vai ter que fazer. Um forte abraço e um ótimo dia para você.
3: E atenção, empreendedor de Cuiabá e região, se você é MEI, fique atento, o prazo para entrega da declaração anual encerra domingo, dia 31. Para ajudar a categoria, a semana MEI está com uma programação especial que começou ontem e segue até sexta. Um dos pontos de atendimento fica na Praça Áurea Brás, no Cristo Rei, em Várzea Grande. No local são oferecidos serviços como abertura de CNPJ, formalização, emissão de boletos, negociação de dívidas e orientações sobre nota fiscal eletrônica. A analista técnica do Sebrae, a Liliane Moreira, detalha o que você vai encontrar na semana do MEI.
5: Então, durante essa semana, a gente vai estar realizando serviços de formalização, o preenchimento da declaração anual de faturamento, a regularização dos seus débitos, seja ele através do Simples Nacional ou também da dívida ativa. E também a gente vai prestar orientações para a gestão desse negócio. A gente também realiza oficinas voltadas à parte da gestão financeira, vendas e também atendimento aí durante essa semana. Bom, o horário de atendimento é das 8 às 17 horas. Importante que ele pode acessar essa programação através do nosso site, que é o sebrae.com.br/semana do MEI.
3: Reforçando então, Semana do MEI em Várzea Grande, na Praça Áurea Brás. O horário de atendimento é das 8 da manhã às 5 da tarde. Você também pode acessar a programação completa no site do Sebrae. Não deixe para a última hora e regularize o seu negócio.
0: Em Cuiabá também tem atendimento de graça nessa Semana do MEI. A Prefeitura participa da programação com serviços de orientação para microempreendedores e para quem quer começar o próprio negócio. As atividades são realizadas até sexta-feira, dia 29, lá na Praça Rachid Jaud, com oficinas todos os dias às 14h. No local é possível fazer abertura e regularização de MEI, emitir o documento de arrecadação do Simples Nacional, entregar declaração anual, parcelar débitos, emitir notas fiscais e receber orientações também sobre gestão e empreendedorismo. Também estão previstas capacitações sobre marketing, vendas online, finanças e atendimento ao cliente. Você que está ouvindo a gente em Cáceres, também tem Semana MEI por aí. E daqui a pouco a Fernanda Piva vai trazer as informações completas para você no seu jornal local. Antes do intervalo, Cleto, vamos falar aqui de um destaque que está chamando a atenção do mundo mais uma vez, porque a gente já teve uma situação parecida lá em 2018, que é o resgate de 7 pessoas que estão presas há 6 dias em uma caverna lá no Laos, no Sudeste Asiático. O grupo ele teria entrado no local para procurar ouro, mas ficou isolado depois de uma inundação repentina provocada pelas fortes chuvas.
3: Segundo as autoridades, as pessoas estão a mais de 100 metros da entrada, em uma área de difícil acesso, com túneis estreitos, trechos alagados e passagens onde o deslocamento só é possível com técnicas de mergulho e progressão em caverna. Mergulhadores especializados, inclusive profissionais que participaram do resgate na Tailândia em 2018, reforçam a operação. 100 pessoas estão envolvidas nos trabalhos e ainda não há confirmação sobre o estado de saúde do grupo.
0: O caso lembra muito o resgate que mobilizou o mundo em 2018, quando 12 meninos do time Javali Selvagens e o técnico deles ficaram presos por 17 dias em uma caverna na Tailândia. Na época, as equipes internacionais conseguiram retirar o grupo com uma operação muito complexa, porque começou com os mergulhadores, no caso da Marinha, né? Digamos assim, os mergulhadores que são profissionais do Exército tentaram chegar até lá, mas exige para esse tipo de mergulho um conhecimento muito profundo sobre cavernas, porque os equipamentos são diferentes, é outro tipo de mergulho, e aí foram 17 dias para conseguir trazer esses meninos de volta, porque é muito complexo, só era possível tirar eles de lá através da técnica do mergulho, e até treinar todo mundo, até tentar trazer todos, não foi possível. Então agora a situação se repete, só que agora no Laos, as mesmas equipes, como o Cleto disse, que se mobilizaram para retirar esses meninos lá em 2018, estão indo para lá para tentar encontrar essas 7 pessoas que estão presas nessa caverna. A gente segue acompanhando e atualiza aqui para você.
3: Vamos para o intervalo, você de Cáceres, após os comerciais, tem notícias da sua região. E por aqui a gente vai falar de barulho de som alto que costuma causar incômodo, principalmente à noite, quando as pessoas precisam descansar. Nós temos números aí divulgados pela prefeitura e teve um aumento no número de denúncias. Já, já a gente explica para você.
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3: Hoje nós vamos falar sobre saúde, vamos falar também sobre a cesta básica, que teve uma leve queda em maio, e o Sebrae, que realiza a semana do MEI aqui em Cáceres.
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3: Hoje é terça-feira, dia 26 de maio de 2026. Um excelente dia para todos vocês que estão nos ouvindo. Eu sou a Fernanda Piva. Até as 8 horas da manhã, a Primeira Página vai trazer para você as principais notícias de Cáceres e região. E você pode participar com a gente através do nosso site, centroamericafm.com.br, ou através do Facebook, Rádio Centro América FM 103.1 Cáceres. E nós vamos começar falando sobre saúde. A saúde pública é um dos assuntos que mais impactam a vida da população. E aqui em Cáceres, a prefeitura tem divulgado números que mostram avanços no atendimento especializado pelo SUS. Só nos últimos meses, milhares de pacientes passaram por consultas, exames e cirurgias. E para falar sobre esse assunto, e também para falar sobre os desafios que a população ainda enfrenta no dia a dia, a gente conversa agora com o secretário municipal de saúde de Cáceres, Cláudio Henrique Donatoni. Bom dia, secretário.
4: Bom dia, Fernanda. Bom dia, Almeida. Bom dia a todos os ouvintes da Rádio Centro América. É um prazer e satisfação estar falando com você e com todos os nossos ouvintes.
3: Secretário, a gente sabe que o senhor tem um compromisso daqui a pouquinho. Vamos falar rapidinho sobre saúde para trazer para a população só. A prefeitura, ela divulgou que foram cerca de 5 mil atendimentos pelo Consórcio Intermunicipal de Saúde desde abril. O que que esse número representa na prática para a população que está ouvindo a gente?
4: Representa muito, né? Um avanço significativo quanto às nossas demandas reprimidas e demandas atuais também, para algumas especialidades. Graças a Deus a gente conseguiu avançar muito quando nós sistematizamos a central de regulação. Então, os pacientes que hoje procuram as nossas unidades básicas de saúde, automaticamente essas demandas caem dentro do sistema de regulação e a gente consegue mensurar quais as necessidades que precisamos atender com um foco maior. E isso faz com que nós consigamos nesse momento já não ter tantas filas em algumas especialidades. Sabemos que ainda temos a ausência de alguns profissionais que a gente não possui essas especialidades na cidade, mas já estamos correndo contra o tempo para a gente trazer esses profissionais para Cáceres ou formalizar contratos com profissionais que atuam em outras cidades, para que a gente consiga diminuir o quanto antes essa demanda. Especificamente as demandas de oftalmologia, cardiologia, ginecologia, são demandas que praticamente hoje a gente não tem aquela demora do paciente em ser atendido. Então a gente conseguiu fluir bem. Temos algumas especialidades, como reumatologista, por exemplo, que a gente não tem esse profissional na cidade. A gente acaba tendo essa dificuldade em atender essa demanda. Mas já estamos nos organizando, porque com base na sistematização, nos deu um parâmetro de quantidade de pessoas que aguardam por consulta e também por exames. Nós acreditamos que agora no mês de junho nós já iremos inaugurar o nosso novo laboratório municipal e nós sairemos uma perspectiva de atender entre 40, 50 pessoas dias para 150 pessoas dias e com equipamentos de alta performance, também com profissionais que a nossa prefeita Eliene nos deu autonomia para fazer gestão, e com isso nós conseguimos dar posse para mais profissionais que atuam diretamente no laboratório. Então hoje nós estamos preparados para assumir também mais esse serviço, e não só assumir, mas também atuar com toda a responsabilidade com profissionais capacitados.
3: E secretária, a secretaria destaca a informatização do setor de regulação. Explica para a população como é que funciona na prática, o que que vai mudar agora para o paciente que vai precisar de uma consulta ou um exame.
4: Bom, significa que toda demanda que você é atendido lá na UBS, ela já cai sistemicamente para a central de regulação. E aquela necessidade do paciente ter que ir na secretaria para agendar, não há mais essa necessidade. A não ser quando é procedimento cirúrgico. Então, o paciente fez toda a preparação cirúrgica e aí ele demanda a entrega desses documentos, a EH, para já gerar a data da cirurgia. Mas para os exames laboratoriais, consulta com especialista, após a consulta, na UBS, basta apenas o usuário aguardar para que a regulação entrará em contato, ou até mesmo quando ele entender que não houve o contato, procurar a unidade básica de saúde para estar tirando dúvidas e saber se já houve o contato, se não houve o contato.
3: A gente sabe que muita gente ainda reclama da demora do procedimento e exames também que são mais complexos. Hoje, o senhor como secretário, como é que o senhor vê quais são os maiores desafios da saúde aqui em Cáceres?
4: Olha, o exame, especificamente exames laboratoriais, ele, quando nós consigamos ofertar ele o mais rápido possível, o próprio médico da atenção básica, ele já consegue diagnosticar a necessidade dos próximos procedimentos de atendimento, né? Então, por isso que eu disse no início, que nós fizemos uma aquisição significativa de equipamento. E também, graças a Deus, nós conseguimos a doação do antigo prédio do Lafron. Já reformamos e adaptamos, e lá irá funcionar o nosso novo laboratório municipal. Por mais que nós já temos hoje o laboratório municipal, que atende ali na sede do antigo Bom Samaritano. Mas ali, especificamente nesse endereço, nós iremos ampliar a quantidade de atendimento, e isso vai facilitar e auxiliar para que nós não tenhamos tanta demora. Quanto às especialidades, como eu disse no início, existem algumas especialidades que a gente não tem esse especialista na cidade, nem na região. Então a gente depende, né, de profissionais que não residem em Cáceres. Essa é uma das problemáticas. Recentemente, nós fizemos um contrato com o Hospital Otorrino, que também era uma especialidade, que a gente tinha aproximadamente 1.700 pessoas aguardando, e com esse contrato que nós firmamos com o Hospital Otorrino, nós conseguimos praticamente já quase zerar essa demanda gigantesca que nós tínhamos. E assim nós o faremos para demais especialidades. Então, que eu posso afirmar perante a população cacerense que ouve o seu programa nesse exato momento, é que nós estamos nos organizando para que nós não tenhamos mais ninguém aguardando na fila de espera para devidas especialidades. Isso só foi possível graças à sistematização, como foi mencionada por você. Hoje a gente tem um parâmetro de quais especialidades, quantas pessoas aguardam por tais especialidades. Então isso, graças a Deus, é um avanço significativamente para a Secretaria Municipal de Saúde, e a responsabilidade nossa só aumenta em trazermos, né, a resolutividade com base em números.
3: Secretário, para encerrar só, eu sei que o senhor tem compromisso agora, mas vamos só para encerrar, o senhor falou sobre o novo laboratório que está vindo, mas além disso, a gente tem visto muito, principalmente no site da prefeitura, falar sobre humanização. O que que a população pode esperar da saúde nesses próximos meses?
4: Olha, nós adotamos essa perspectiva desde quando assumimos, né? A prefeita me incumbiu para assumir a secretaria e, graças a Deus, eu já tive a experiência de passar por diversas secretarias, né? Então, essa experiência e o jeito humilde de eu também resolver as minhas questões pessoais, a minha vida do dia a dia, a gente tem tentado transferir isso para os nossos trabalhadores do Sistema Único de Saúde. E um dos pontos também que a gente tem avançado é que nós já conseguimos, né, dar posse para mais de 100 novos servidores municipais de saúde, que frutos do concurso público, e temos mais posses a ser dados. Isso deu uma oxigenação nova para a Secretaria Municipal de Saúde. E também os nossos trabalhadores que já atuavam na Secretaria Municipal de Saúde, a gente conseguiu também transmitir para eles essa integração de pensarmos sempre no paciente e no usuário. Porque quem procura a unidade básica de saúde, ela procura porque ela precisa. Ela não procura porque ela quer ir lá apenas. E nós precisamos ter esse sentimento de pensar sempre no próximo. E graças a Deus isso tem dado resultado, né? A gente tem conseguido alcançar as nossas metas. E eu agradeço imensamente a todos os servidores da Secretaria Municipal de Saúde, os nossos gerentes, coordenadores, e especial também a prefeita que tem dado essa devida autonomia para nós.
3: Muito obrigado, secretário, pela participação aqui, também por esses esclarecimentos. A gente sabe que a saúde é uma das áreas mais sensíveis da população. Toda melhoria no atendimento, redução de filas e ampliação de serviços impacta diretamente a vida de quem precisa do SUS. Nós vamos continuar acompanhando os avanços e também as demandas da população. Antes de a gente ir para o intervalo, só dar um recadinho aqui do pessoal de saúde. Que eles pediram para avisar que você, que confirmar que você vai na consulta, participa da consulta. Eles estão dizendo aqui que muita gente tem faltado. Isso faz com que as pessoas continuem esperando na fila e faz com que demore mais para que outras pessoas possam ser atendidas. Então, se você confirmou, tem o compromisso também de ir até a consulta, né? Afinal, tem muita gente esperando depois de você. A gente vai para um pequeno intervalo, daqui a pouco a gente volta. Espera aí que daqui a pouquinho tem mais notícia para você.
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1: E a arroba do boi gordo está sendo vendida em Cáceres R$ 343, Mato Grosso R$ 342,01, ambas com 30 dias. A arroba da vaca gorda R$ 315,20, Mato Grosso R$ 314,09. A soja também está sendo vendida por R$ 104,52, o milho R$ 42,53 e o algodão R$ 132,10.
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1: E agora vamos falar sobre cesta básica, porque o custo da cesta básica aqui em Cáceres ficou praticamente estável no mês de maio. Segundo o levantamento da Unemate, o valor médio passou de R$ 1.054,83 em abril para R$ 1.053,88 agora em maio. A variação foi pequena, com uma queda de apenas 0,09%. Nós vamos ouvir agora o professor Luiz Fernando Jorge da Cunha, que é coordenador do projeto EPES da Unemate.
3: O custo total médio da cesta básica em Cáceres, no mês de maio, registrou uma deflação sutil de 0,09%, consolidando o cenário de estabilidade em relação a abril. Analisando os grupos, a elevação de preços aconteceu apenas no grupo de alimentação, que subiu 0,15%, enquanto os grupos de limpeza, com menos 0,44%, e higiene pessoal, com menos 1,63%, ajudaram a segurar o índice. Os grandes vilões do mês foram a batata, com uma alta expressiva de mais de 25%, e a cebola, que subiu quase 12%. A expectativa dos analistas de mercado é que o preço só comece a ceder e a se estabilizar nas próximas semanas, à medida que a colheita da safra de inverno entre com força no mercado, normalizando o abastecimento. Por outro lado, as carnes que mais pesam no orçamento ficaram praticamente estáveis. O grande destaque positivo deste grupo foi o alho. No grupo de limpeza, a maior queda foi observada na água sanitária, ficando o detergente líquido com a maior elevação. No grupo de higiene pessoal, o destaque em redução ficou com o absorvente aderente, enquanto que o desodorante spray registrou a maior alta.
1: No setor da carne, então, os preços tiveram pouca alteração e ajudaram a segurar o índice geral. Entre os produtos que ficaram mais baratos, o destaque foi para o alho, com uma queda de quase 10% apenas em maio. O absorvente aderente também chamou atenção, redução de 24% no grupo de higiene pessoal. A expectativa é que os preços da batata comecem a cair nas próximas semanas, com o avanço da safra de inverno e a normalização do abastecimento.
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1: Agora presta atenção rapidinho para você que é pescador. O governo de Mato Grosso vai reabrir o cadastro do Repesca, que é aquele programa que garante que você possa receber o auxílio financeiro se você for pescador profissional afetado pela Lei do Transporte Zero. A decisão ela foi anunciada pelo governador Otaviano Piveta durante uma reunião na Assembleia Legislativa. Além de reabrir o cadastro, o benefício aí vai ser mantido por mais 5 anos. O auxílio é o valor de um salário mínimo aos pescadores que comprovarem a pesca como principal fonte de renda antes da lei entrar em vigor. Segundo o governo, mais de 2.000 pescadores aderiram ao programa até agora, mas o número ainda é considerado baixo. Por isso, a Secretaria de Assistência Social vai ampliar o atendimento nos municípios e contar com o apoio do CRAS para facilitar esse cadastro. Durante a reunião, também foi criada uma comissão com deputados e representantes do governo para rediscutir a Lei do Transporte Zero e buscar agora uma solução para o setor pesqueiro. A lei está em vigor desde janeiro de 2024 e proíbe por 5 anos o transporte, comércio e armazenamento de peixes de rios aqui em Mato Grosso. O objetivo é combater a pesca predatória e preservar os rios do estado.
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1: Outro aviso agora, e agora é para você que é MEI. Está acontecendo a 17ª semana do MEI, que continua com programação especial aqui em Mato Grosso para quem quer empreender ou melhorar o próprio negócio. Entre os destaques está a palestra sobre reforma tributária com o Wellington Rodrigues. Hoje, às 18h30 em Mirassol do Oeste. O encontro vai ser no auditório da Câmara Municipal e faz parte das ações gratuitas que são promovidas pelo SEBRAE durante a Semana do Microempreendedor Individual, o MEI. Além das palestras, os participantes também podem receber orientações sobre regularização do MEI, emissão de guias, declaração anual, finanças, crédito, marketing e venda. A expectativa do SEBRAE é atender cerca de 5 mil pessoas em todo o estado, entre os dias 25 e 29 de maio. O evento também vai ter conteúdo online e atendimentos presenciais em diversos municípios. As inscrições são gratuitas e você pode fazer pelo site do SEBRAE no Mato Grosso.
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1: A gente estava falando de saúde, eu quero voltar a falar sobre isso, porque Cáceres teve outra vitória. Fim de maio, o cenário das arboviroses em Cáceres mostra uma redução nos casos de dengue e chikungunya, mas a Vigilância em Saúde alerta que o momento ainda exige cuidados. Depois de um aumento registrado em março, quando a cidade teve 129 casos de dengue e 50 de chikungunya, os números começaram a cair nos meses seguintes. Em abril, foram 85 casos de dengue e 29 de chikungunya. Esse mês de maio, até o dia 25, que foi ontem, foram apenas 17 casos de dengue e 6 casos de chikungunya. Segundo a Vigilância em Saúde, a redução ela é um resultado do trabalho conjunto entre o poder público e a população. A limpeza de quintais, de terrenos, recipientes que acumulam água, tem feito a diferença no combate ao mosquito Aedes aegypti. Quem explica é a coordenadora da Vigilância de Saúde, Chayana Ratuig.
4: Depois de um aumento que tivemos em março, com 129 casos de dengue e 50 de chikungunya, no mês de abril, os casos diminuíram. Foram 85 de dengue e 29 de chikungunya. E agora, em maio, até o dia 25, tivemos apenas 17 casos de dengue e 6 de chikungunya. A diminuição do número de casos mostra que as atividades de controle ao mosquito estão dando certo e que precisam ser continuadas.
1: Mas o alerta, ele continua com essa chegada agora do período de seca. Por quê? Porque muita gente começa a armazenar água em tambores e caixas d'água. É justamente nesse momento que o mosquito pode voltar a se multiplicar. A orientação é manter todos os recipientes fechados e evitar qualquer acúmulo de água parada, como orienta Chayana Ratuig.
4: Há necessidade de limpeza dos pátios, tirar acúmulos de água parada das suas residências para que o mosquito não consiga proliferar. É importante que nesses meses de seca, ao armazenar qualquer água, tenha-se o cuidado de botar tampas em todas as armazenagens. Não deixe acúmulo de lixo ao redor da casa, limpe os vasos de plantas, o potinho com a água do cachorro, para que não prolifere-se o mosquito e com isso esse número diminua cada vez mais. Todo cuidado ainda é necessário para que não volte a aumentar os casos.
1: Então vamos reforçar aqui com você, para a gente não ter mais casos de dengue nem de chikungunya durante esse ano. Olha só, junto comigo vamos só limpar as calhas, descartar pneus, garrafas de forma correta. Você tem garrafa em casa, pneu? Mantenha o pneu com aquele pouquinho de areia no fundo, coloque as garrafas de cabeça para baixo. Tem animalzinho de estimação? Troca a água dele com frequência. Não deixe os pratinhos de planta acumularem água. Coloca um pouquinho de areia nos pratinhos de planta também. A vigilância ela reforça que o combate à dengue, ele não pode parar. Mesmo que a gente tenha essa redução de números, porque o mosquito, ele continua aí, circulando. E se você descuidar, se a gente descuidar, o risco de nova alta ainda existe.
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1: Já são 7h56, mas nós vamos agora para aquele momento que você pediu e a gente atendeu. É o nosso momento esporte e hoje é comigo.
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1: Ontem nós tivemos jogos pelo Campeonato Brasileiro e o Coritiba ganhou do Bahia de 3-2. Hoje os jogos são da Taça Libertadores e da Copa Sul-Americana. Pela Libertadores, o Lanús enfrenta o Mirassol às 18 horas. Também às 18, o LDU enfrenta o Always Ready também às 18 horas. O Nacional do Uruguai enfrenta o Coquimbo Unido às 20h30. Neste mesmo horário tem o Universitário, que enfrenta o Tolima. O Flamengo joga contra o Cusco. E o Estudiantes enfrenta o Independiente Medellín. Pela Sul-Americana, a gente começa também às 18 horas com o Palestino, que enfrenta o Deportivo Riestra. O Grêmio vai entrar em campo contra o Montevideo City. O Milionários enfrenta o O'Hines e o São Paulo entra em campo contra o Boston River. Às 20h30, nós temos dois jogos. O São Lourenço, que enfrenta o Deportivo Recoleta, e o Santos, que enfrenta o Deportivo Cuenca. Esses são os jogos de hoje. Agora, são 7h58 e nós estamos chegando ao fim de mais uma edição do Primeira Página. Eu agradeço muito a sua participação, muito obrigada pela sua companhia, que Deus abençoe a cada um de vocês e muito obrigada, Almeida. Valeu.

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3: Bom dia. Vamos lá, a garganta tá melhorando aos pouquinhos, já tá 100%. Hoje, terça-feira, 26 de maio. Mês de maio já tá aí na reta final, hein? A partir de agora tem muita música boa pra você. Ah, sim, as nossas vagas de emprego, né? Pra você que tá aí na batalha por uma vaga, né? Trabalho. Aniversário antes do dia, já vou adiantando aqui pra você mandar o nome daquela pessoa especial que tá completando idade nova hoje. Já tem aí o nosso WhatsApp, é o 998-03-5504. Aproveite também pra mandar um alô aqui pra mim. Diz aí, de onde é que você tá ouvindo a Rádio Centro América? Qual é a sua localidade? Manda mensagem aqui pro nosso WhatsApp, tá bom? Bora lá, o seu dia começa muito melhor aqui na Centro América com Manhã 103.
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3: Acabo de dar uma olhadinha lá fora, o sol tá brilhando, aí fica bem mais bonita a nossa terça-feira, mais gostosa, né? Aos poucos vai esquentando. Agora o termômetro já tá marcando 24 graus, 25 graus.

pergunta de US$1 milhão, né, Felipe Araújo? Como é que faz? Como é que faz pra ser estranho de novo? Como é que a gente vai fingir que não conhece alguém que a gente conheceu dessa pessoa, os segredos mais profundos, mais íntimos? E aí, me diz como é que faz? 8:11 agora, 8:11, daqui a pouquinho tem as vagas de emprego, você que tá à procura de trabalho, já já. 998035504 é o nosso WhatsApp. Pra você dizer pra mim de onde você está ouvindo, a sua localidade, tá ouvindo a Rádio Centro América, de onde?

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2: Bora aqui com mais música. 998035504. Zap Felipe! Tá ouvindo a gente do Cavalhada 2. Obrigado pela companhia, Felipe. Entre os aniversariantes de hoje, tem aqui o Hungria. Hungria hoje completando 34 anos. A gente vai

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2: Uma mulher boliviana foi presa por tráfico de drogas em Cáceres. A ação foi realizada pelo GEFRON durante a operação na BR-070, na região de fronteira entre Brasil e Bolívia. Segundo a polícia, cães farejadores localizaram um compartimento escondido em um táxi boliviano e dentro do veículo, os agentes encontraram 19 tabletes de pasta base de cocaína, totalizando quase 20 quilos da droga. A suspeita foi levada para a delegacia de fronteira. Às 9:30 eu volto com mais informações. Até lá!
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7: Continuamos aqui a nossa homenagem aos aniversariantes desta terça-feira. Hoje é aniversário de um dos integrantes do Roupa Nova. Ele é compositor de grande sucesso do Roupa Nova, é guitarrista, tecladista. Ali no Roupa Nova até ele assume os teclados, né? É o Ricardo Fegali. Os principais vocalistas do Roupa Nova é o Serginho, né, que fica ali na bateria, e o Paulinho faleceu e foi substituído pelo Fábio Nestaris. E, então era o Paulinho e o Serginho. O Ricardo Fegali, ele tem poucas músicas gravadas na voz dele do Roupa Nova, mas tem uma aqui que eu acho muito linda e que eu tenho certeza que você vai gostar. Então, para homenagear Ricardo Fegali do Roupa Nova, 71 anos, né? 71 anos completa hoje Ricardo Fegali. Sem

0: eu me tocar aqui o som de Lenny Kravitz, porque ele também está aqui na nossa lista de aniversariantes desse 26 de maio. Lenny Kravitz está completando hoje 62 anos. Além dele, quem mais está de aniversário? Vamos conhecer aqui os demais?
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0: Parabéns ao Ricardo Fegali, roupa nova e Hungria também de aniversário. Hoje parabéns aqui aos nossos ouvintes que estão apagando as velinhas. Hoje é aniversário do Sérgio. Parabéns pro Manuel, o Roberto hoje também tá de aniversário. Quem mais? Renata, parabéns. Parabéns a você que está completando idade nova nesse 26 de maio.
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0: já tocou muito, né? Essa já tocou muito. Israel e Rodolfo e a boiadeira Ana Castela, bombonzinho. Daqui a pouco a gente volta aqui com mais música pra você, papo de novela. Vou falar já já sobre Coração Acelerado. E o Paulo Vaz está chegando daqui a pouco com o sucesso que você não esquece.
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0: Já vou adiantando, hein? Hoje tem Chitãozinho e Chororó em Coração Acelerado.
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0: Eduarda conversa com Leandro e os dois decidem ser amigos. Eduarda vai com Valéria e Sol para Goiânia. Leandro pensa em Eduarda. Alana, Thalita, Ronei e a Laurzinho iniciam as preparações para a divulgação do festival do grupo Alô Amaral. Chitãozinho e Chororó são recebidos pela família Amaral hoje. Em Coração Acelerado na TV Centro América, canal 12. 8:57.
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7: Está no ar mais uma edição do Sucesso que Você Não Esquece. Vamos viajar no tempo direto para os anos 1980. Foi nesta década que The Bangles lançou sua balada romântica de maior sucesso. A banda, composta apenas por mulheres, evidenciou a sensibilidade em Eternal Flame, nessa busca por um amor verdadeiro. Com diversas perguntas contidas, ela é uma expressão da insegurança e do desejo de saber se esse amor é recíproco, se a pessoa ouve seu coração batendo e compreende a intensidade desse amor. Mesmo com medo de não ser correspondida, os versos falam que ela estava a vida toda sozinha, mas quando esse amor chegou, foi como um alívio à dor. Como se o sol brilhasse em meio à chuva. Como um dos versos sugere, "Close your eyes, give me your hand, darling." Feche seus olhos, me dê a sua mão, meu bem, e vê se você sente o mesmo ao escutar Eternal Flame.

0: A faixa entrou para o álbum de estúdio Everything, de 1988. Em pouco tempo, se tornou número um em diversos países como Austrália, Suécia, Reino Unido e Estados Unidos. A recepção da crítica rendeu diversos elogios em comparação, como ao dizerem que era um tributo a cada balada sentimental de cordas e que lembrava muito os Carpenters e os Beatles. Ah, outras bandas regravaram a faixa, como Human Nature e Atomic Kitten. E assim nós encerramos mais uma edição do Sucesso que Você Não Esquece. Te vejo na próxima. Tchau, tchau. Bye, bye.
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Centro América Hits, a rádio do seu ritmo, Marina Lima e o seu clássico Full Gas. Essa música é de 1984, mas tem um frescor, né? Uma atualidade impressionante. É só música boa passando aqui na programação do nosso Manhã 103. Tem mais música? Não sei se eu toco. Não, vou tocar depois. Tem uma aqui do Ian Testão. Vou tocar depois essa música, tá?

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1: 10:18.
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1: 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Vamos dar uma olhadinha aqui no primeira página, primeirapagina.com.br. Governadora do Pará diz que não vai ceder um palmo de terra para Mato Grosso. Mato Grosso busca revisar limites geográficos com o Pará sob o argumento de que moradores do estado vizinho dependem de serviços básicos oferecidos em municípios do norte mato-grossense. Aqui não interessa. Bombeiros abrem seleção para médicos com salário de até 18 mil reais em Mato Grosso. Corpo de Bombeiros de Mato Grosso abriu hoje as inscrições para processo seletivo destinado à contratação temporária de médicos. O que mais? Liberado. Alô, meu amigo, minha amiga, que trabalha como motorista de aplicativo. Olha que a boa notícia. Você, meu amigo, minha amiga, taxista também, né? Liberado. Motoristas de aplicativo e taxistas têm 30 bilhões de reais para compra de carro novo. O governo federal publicou hoje, no Diário Oficial da União, uma medida provisória que abre crédito extraordinário de 30 bilhões de reais para o programa Move Brasil Táxi e Aplicativos, voltado ao financiamento de veículos novos para motoristas de aplicativo, taxistas e cooperativas de táxi, de taxistas. Essa matéria completa está lá na primeira página. Você vai poder trocar de carro, adquirir um carro novo, você, motorista de aplicativo, taxistas, com algumas condições especiais, né? Caixa Econômica Federal divulga resultado definitivo de concurso de nível superior. Governo publica decreto que concede subsídio à gasolina e ao diesel. Universidade Federal de Mato Grosso tem vaga de professor com salário de até 8 mil reais. Cadastro do Repesca é reaberto hoje para pescadores artesanais. Cadastro do Repesca será reaberto hoje para pescadores artesanais de Mato Grosso que buscam acesso ao auxílio financeiro. O valor tem sido pago após a implantação da lei do transporte zero. Desculpa. Tá tudo lá. primeirapagina.com.br. É isso aí, galera. Quer ficar bem informado? Quem quer ficar bem informada, acesse primeirapagina.com.br. Tá bom? Hora de música. Bora lá.

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4: Nesta segunda-feira é lembrado o Dia Nacional de Combate ao Glaucoma, doença que pode causar perda irreversível da visão se não for tratada corretamente. O glaucoma atinge o nervo óptico e, na maioria dos casos, evolui de forma silenciosa, sem apresentar sintomas. Por isso, especialistas alertam para a importância das consultas regulares com o oftalmologista. O diagnóstico precoce e o tratamento adequado ajudam a controlar a doença e evitar a cegueira. Pessoas acima dos 40 anos e com histórico familiar devem redobrar os cuidados. Às 11h30 eu volto com mais informações. Até lá.
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10: 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Essa aqui é linda, hein?
11: Richard Marx, Now and Forever.

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4: Oi, oi, bom dia, bom dia, bom dia. Agora 11:05 aqui na casa da sua Centro América. Tô chegando eu, Mel Campos, para estar te fazendo companhia a partir desse momento até às 16 horas e junto comigo sempre nesta última hora aqui do Manhã 103, o oferecimento de Esquinão Auto Center. 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Agora 11:05, tá chegando mais uma hora aqui do nosso Manhã 103. Já tem Flash Hits e claro que hoje a gente comanda ainda mais duas horas da programação do seu ritmo. E claro que eu já conto sempre contigo.
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4: Vamos começar curtindo o nosso hit da semana?
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4: É, esta semana fica por conta dele. Zezé Di Camargo. Irmão da Lua. Agora 11:06.

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0: Bom, já de volta aqui na programação, deixa eu trazer para você um alerta. A gente vai estar falando sobre esse assunto, mas é mais comum do que a gente imagina. E é bom a gente estar falando sobre isso, gente, porque serve mesmo como um alerta para que a gente possa tomar cuidados. E principalmente quando a gente tem criança dentro de casa. Do que você está falando, Mel? Pois é, eu vou falar agora para você. Até porque tem uma reportagem que traz exatamente esse assunto sobre o filho da Paula Morim e do Breno Simões, gente, que são ex-BBBs, né? E que sofreu um acidente com um boxe de vidro, exatamente. E olha só, graças a Deus, né? Ele sofreu um acidente aí com um boxe de vidro, o filho, né, dos ex-BBBs Paula Morim e Breno Simões, na segunda-feira ontem. E o Breno, gente, contou em seu Instagram que o Theo, de 3 anos, levou pontos na mão devido aos cortes causados pelos estilhaços aí quando o material estourou. Ele destacou a bravura, né, do menino. Abre aspas, o boxe estourou na mão do nosso príncipe, mas graças a Deus, dos males o menor. Foi um susto enorme, alguns pontos na mão e o coração do papai e da mamãe apertado o tempo todo. Mas o Theo foi muito forte no começo ao fim. Papai, nem acredito tanto que você aguentou firme, meu amor. Que papai do céu te proteja e cuide sempre de você. Te amamos infinito, escreveu o Breno aí, mostrando, né, também a mãozinha do menino já com os curativos, viu, minha gente? Pois é, a Paula e o Breno esperam, né, outro bebê. Hoje, né, é uma menininha, a Marina. A gravidez foi anunciada após 3 perdas, né, gestacionais, infelizmente, em 2024 e 2025 da Paula. Mas agora eles estão novamente celebrando, né, essa nova vida que está chegando para implementar ainda mais e multiplicar ainda mais, né, esse carinho e esse amor. Mas serve como um alerta, até porque, gente, tem proteção sim para você que vai colocar um box de vidro na sua casa. Procure sempre, né, aí pessoas experientes, profissionais experientes, né, especializados nessa área, para que você possa realmente, né, se proteger e proteger também os seus, até porque esses males, infelizmente, às vezes acontecem mesmo. Mas, né, como o Breno mesmo falou, dos males ao pior, né, dos males o menor é que alguns pontinhos, mas graças a Deus a vida do filho dele está bem. E a gente fala sobre esse assunto, mas é mesmo para um alerta, para o cuidado, que a gente tem que cuidar, né? Tendo criança dentro de casa, gente, é cuidado redobrado.
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0: Agora chegando o BTS.

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1: O IFMT Campus Cáceres realiza no próximo dia 30 a primeira edição do Meetup Bioinova, evento voltado à tecnologia, inovação, empreendedorismo e bioeconomia. A programação acontece das 7:30 da manhã às 11 horas no auditório da instituição, com entrada gratuita e aberta à comunidade. O encontro reúne especialistas de diferentes áreas e também marca o início da agenda de inovação do campus em 2026. Ao final do evento, 60 participantes serão selecionados para o Ideaton, com foco na criação de soluções sustentáveis. Ao meio de meio volto. Continue ligado no Manhã 103.
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0: Misturar faz bem, né? Tá aí, né, Neinha? É, exatamente, Neinha Mel, tô aqui, tô curtindo e gostaria de curtir Chris Duran, Te Perdi. Nossa senhora, amiga, foi longe, hein? Gostei muito de compartilhar junto contigo esse sucesso. Cleiton e Romário também já passou por aqui com eles. Zeneto e Cristiano, Não Namora. E ainda Bruno e Marrone, Vou Te Amarrar na Minha Cama. Agora faltando 13 minutos já pro meio-dia, lembrando sempre que já já tem o nosso hit do dia, as últimas aqui do Manhã 103, e logo mais tem aquele momento maravilhoso com as mensagens do Pense Nisso e 2 horas de muito flash hits.
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0: Quais são as histórias que a gente vai contar hoje na programação do Flash Hits? Fique aí grudadinho junto comigo que tu vai saber de tudo.
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1: Feito Revoada. Você já observou uma daquelas árvores comuns, altas, quando estão repletas de pássaros em seus galhos? As aves pousadas preenchem os espaços e mesmo os ramos mais secos parecem ganhar vida com a visita animada dos pequenos seres. A árvore ganha movimentos que não possuía, ganha sons que não era capaz de emitir. A vida se soma à vida. A árvore nunca foi tão exuberante. Mas, sem avisar, sem aparente razão, subitamente todos eles resolvem bater em revoada ao mesmo tempo. Outro belíssimo espetáculo de se ver. Coordenados, sem medo, obedecendo a um comando interno que lhes faz desafiar os ares a todo instante, eles voam. Eles voam buscando seus destinos, continuando a desempenhar seu importante papel na criação. Mas e a árvore? Normalmente nem mais a notamos. A árvore permanece, agora, aparentando estar vazia, incompleta. Faltam os passarinhos, os ruídos, a festa. Falta aquela alegria toda em torno da árvore. Há épocas da vida que parece que as pessoas começam a partir assim, feito revoada. Todas quase ao mesmo tempo. As redes sociais possibilitam que saibamos desse tipo de notícia instantaneamente. Lá se foi aquele amigo distante. Agora aquele outro, pai de fulano, mãe de Beltrana. E quando chega a vez dos nossos próximos, nos damos conta de que todos teremos que partir um dia. Sentimos-nos então como a árvore que perdeu todos os pássaros que cantavam e brincavam em seus braços. Sentimos-nos minguados, desfolhados, silenciosos. É de se compreender a tristeza da árvore. Necessário lembrar, vez ou outra, que os pássaros não pertencem às árvores, que não fazem parte dela, como o tronco, a galhada ou as folhas. São visitantes passageiros que fizeram breve morada ali, em seu aconchego verdejante, antes de seguir suas jornadas pelo espaço sem fim. Assim poderíamos perguntar: deve a árvore sofrer com as revoadas frequentes da existência ou se alegrar com os belos voos de seus novos amigos passarinhos? A resposta é admirável. Ela precisa das duas coisas. Não há mal algum em sofrer. As almas mais sensíveis sofrem a ausência e a despedida. Choram as lágrimas da gratidão, das boas lembranças e da falta das energias do outro. Mas, também porque amam, choram de alegria pela libertação, pela beleza de um voo que é certo para todos. Pois é voo de final de uma etapa e início de uma nova. É um voo de renovação. Curioso é que somos, ao mesmo tempo, árvore e passarinho. e conhecemos a história a partir dos dois pontos de vista. Bate em nós, vez ou outra, essa melancolia das revoadas, quando o olhar se detém apenas nas árvores esvaziadas que ficaram. Que os momentos difíceis que temos enfrentado possam nos ensinar algo importante. A nossa vida e tudo que nela há é um privilégio. Somos agraciados a todo instante. Que possamos valorizar cada momento, cada indivíduo que passa em nossa vida, cada oportunidade. Façamos isso todos os dias. Pense nisso, mas pense agora. Chegamos assim ao final de mais um Pense Nisso. 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

0: das nossas lindas e melódicas canções, músicas, melodias, poemas que serão contados neste exato momento, a partir, né? Deste momento aqui na Casa da Sua Centro América. A nossa tarde sempre começa com um quezinho a mais, né? Sempre, sempre, sempre. De segunda a sábado aqui na Casa da Sua 103, garantido para você a programação do nosso Flash Hits. E de segunda a sexta, garantido essas mensagens, né? Do Pense Nisso, as edições do Sucesso Que Você Não Esquece, as edições também do Easter Rock and Roll, que são grandiosos, né? Clássicos que são apresentados aqui para você. Além de, né? Duas horas recheadas de grandiosas canções, mas nessas edições, o Paulo Vaz, na edição do Sucesso Que Você Não Esquece, traz sempre um clássico com a sua história, né? Com quem foi que escreveu, o porquê que escreveu, para que você possa entender um pouquinho mais o porquê dessa música, deste clássico, né? Mexer tanto contigo. E realmente a gente aprende muito, viu? Aprende muito mesmo com o Paulo Vaz nessas edições. E as mensagens, né, do Pense Nisso, que sempre vem com aquele intuito de colocar você para refletir realmente sobre tudo aquilo que você está fazendo, tudo aquilo que você vem a fazer e tudo aquilo que já foi feito, mas que a gente pode tirar dele, né, o lado positivo, para que a gente possa continuar caminhando e prosseguindo, realizando aquilo que a gente tanto deseja. Então, Flash Hits já está no ar, para exatamente contribuir com tudo isso e muito mais junto com você em mais uma tarde aqui na Casa da Sua 103.
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0: Essa marcou, balão mágico pra você aqui na Casa da Sua Centro América, juntamente com Moraes Moreira, Baby Consuelo, Areta e ainda, né, esse clássico lindo balão azul, minha gente. Essa sim marcou muitas gerações, né? E continua marcando até hoje. Tá aí pra você Roupa Nova e ainda George Benson lá no comecinho dessa super sequência com mais um grandioso poema para que a gente possa compartilhar juntos. Agora meio-dia 33, a gente dá aquela pequena pausa, porque tá chegando o que é fundamental, você ficar bem informado sobre tudo o que acontece. Tá chegando informação com Centro América News.
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3: Mato Grosso assinou um acordo para ampliar a atração de investimentos e fortalecer projetos de industrialização, bioeconomia e logística no estado. O memorando foi firmado entre a Invest MT, a Fient, o Cipem e a Bioind MT. Entre os projetos estão investimentos em etanol de milho, biometano, florestas plantadas e infraestrutura logística. A previsão é que a produção de etanol em Mato Grosso cresça mais de 16% na safra 2026 e 2027. Segundo a Invest MT, o estado também prepara uma agenda internacional nos Emirados Árabes para apresentar projetos e buscar novos investidores estrangeiros. 1:30 da tarde eu volto. Continue ligado no programa Flash Hits.
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0: Meio-dia 34.
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9: Os números de 2024 mostram a força da pecuária. O Brasil abateu 39 milhões de cabeças de gado. E Mato Grosso bateu recorde com 7 milhões de cabeças, representando 18% do total nacional.
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4: Olá, tudo bem com você? Eu sou Paulo Vaz e está no ar mais uma edição do Sucesso que Você Não Esquece. Deixa eu começar a edição de hoje com uma pergunta. Você já ouviu esta música?

Então, ela se chama Amarillo by Morning. Foi composta por Terry Stafford e Paul Fraser e interpretada por George Strait. É uma balada americana no estilo country music que fez e continua fazendo sucesso desde o seu lançamento em 1973. Stafford compôs essa canção depois de se apresentar com sua banda em um rodeio na cidade de San Antonio, quando voltava dirigindo para sua casa em Amarillo, ambas no Texas, Estados Unidos. É fã. Eu sei, é muito provável que você não a conhecia, mas saiba que ela foi a inspiração para o sucesso que você não esquece de hoje e que nós vamos ouvir agora com Zé Ramalho, Entre a Serpente e a Estrela.

0: Entre a Serpente e a Estrela, versão de Aldir Blanc, que foi brilhantemente gravada na voz de Zé Ramalho, com certeza está na memória afetiva de muitos fãs. E agora eu quero saber, qual é a música que faz parte da sua memória afetiva que você gostaria de ouvir no sucesso que você não esquece? Envie e-mail para ouvinte@centroamericafm.com.br e eu vou gostar muito de contar mais uma história para você. Por hoje é só, a gente se fala na próxima edição. Bye bye!
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5: Já de volta aqui na Casa da Sua Centro América, agora marcando aqui no meu reloginho 1:10, depois de curtir junto contigo mais uma edição do sucesso que você não esquece, apresentada por ele, Paulo Vaz, que realmente hoje, mais uma vez, né? Trouxe Entre a Serpente e a Estrela. Ai, gente, sinceramente é demais. É um clássico, realmente. E que voz, né? Que voz desse nosso artista maravilhoso e brasileiro. Ai, ai. 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E é claro, se essa é sua dúvida, Mel vai continuar tendo mais sucesso. Com certeza, aqui o que não falta na Casa da Sua 103 é exatamente essa diversidade de grandiosos clássicos, de grandiosos nomes, né, da nossa música, e esses poemas, minha gente, que nunca vão deixar de ser grandiosos sucessos mesmo, viu? Não é simplesmente você ouvir aqui, ah, enjoei. Não, você não enjoa. Pode ter toda certeza. Você toca, retoca, e com certeza, a todo momento, essa música, este clássico, vai marcar o seu dia, uma pessoa, um lugar, um abraço, e com certeza, onde você ouvir, tudo isso vem automaticamente ao mesmo tempo para você sentir. Tá vendo o tamanho dessa potência maravilhosa que é a boa música?
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5: Christopher Cross, Sailing.

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1: 1:21.
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0: Centro América Hits, agora 1h35. Boa tarde.
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3: Os preços da soja seguem em alta no mercado internacional. Segundo o levantamento do CPEA, o avanço de acordos comerciais entre Estados Unidos e China tem impulsionado a valorização da oleaginosa. A China se comprometeu a ampliar a compra de produtos agrícolas norte-americanos, incluindo a soja. Mesmo assim, especialistas avaliam que o Brasil deve continuar forte nas exportações por causa da alta da demanda chinesa e dos preços competitivos do mercado brasileiro. Dados da Cesex mostram que as exportações de soja em maio já cresceram mais de 18% em relação ao mês anterior. Às 14h30 eu volto com mais informações. Até lá.
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3: Sucesso que você não esquece, apresentado por ele, Paulo Vaz, a gente já curtiu. Mais uma edição do Easter Rock and Roll também já passou por aqui. E aí, qual é o grande sucesso que tá vindo agora? Você vai ouvir. Biquíni Cavadão, Meu Reino, 1:39.

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0: gente, é, exatamente. Só não estamos tomando a mesma medicação porque cada uma, né, tá seguindo a orientação do seu médico, né? Exatamente isso. Mas olha, estamos compartilhando a mesma situação. E o que mais tem exatamente hoje em dia, né? É exatamente pessoas que estão aí se adaptando com essas nossas temperaturas. Às vezes mais amena, outras horas, né? Não tão amenas assim, mas assim a gente vai caminhando. E caminhando juntas, com certeza, fazendo aquilo que a gente gosta, a gente melhora. A gente melhora mais ainda, né? Quando a gente pode fazer realmente aquilo que a gente gosta. Então pode ter toda certeza. Se Deus quiser, amém, tudo vai dar certo, viu? Tudo vai dar certo no final. Agora 2:09 aqui na Casa da Sua Centro América. Continua, continua. Mesmo com a voz mesmo assim, né? Tá parecendo com você, tá clara rachada, eu que falo isso, né, gente? Pelo amor de Deus. Mas a gente vai continuar juntinho. Animação é o que não falta. Pode até faltar um pouquinho de voz, né? Mas animação, minha gente, alto astral, energia positiva. Ah, pode ficar tranquilo que isso não falta, não. Mas não falta mesmo. Agora 2:09, boa tarde pra você que tá chegando agora. Tô chegando, ou melhor dizendo, já tô aqui desde as 11, né? E aqui permaneço até as 16 horas juntinho com você pra que a gente possa agora comandar as 2 horas da programação no seu ritmo. E aí, tá afim de curtir a sua? Continue participando. 3211-5420. Ou ainda, participe indicando o seu sucesso por SMS WhatsApp. 998-03-5504. É o número que você manda sua mensagem com seu alô, seu pedido musical e, claro, com a sua energia para que a gente possa juntinhos, mais um dia, compartilhar de muita, mas muito som, muita música que faz toda a diferença.
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0: Pra começar, ele, Luan Santana. Olho Marrom. 2:10.

0: Quem gostou faz barulho aí.
1: A gente pode fazer barulho por aqui? A gente pode, né? Então tá certo, a gente vai fazer.
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1: Agora 2:18.

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1: Centro-América Hits, agora 2:30, tá chegando informação com Centro-América News.
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2: Mato Grosso deve ampliar a produção de etanol e manter destaque nacional no setor de biocombustíveis. A previsão é que a safra de 2026 e 2027 alcance mais de 8 milhões de metros cúbicos de etanol, com crescimento de 16%. O avanço será puxado principalmente pelo etanol de milho. Hoje, Mato Grosso já responde por mais da metade da produção nacional desse combustível. Segundo o setor, além de fortalecer a economia e gerar empregos, a produção de biocombustível ajuda na redução de emissão de gases poluentes e amplia a geração de energia renovável no estado. Às 3:30 da tarde eu volto. Continue ligado no programa No Seu Ritmo com Mel Campos.
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5: 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Aproveite pelo menos 10 minutinhos de sol por dia, de preferência antes das 10 horas da manhã ou no fim da tarde. 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
2: Já estamos de volta, agora 3:04 aqui na Casa da Sua Centro América. Estamos chegando com a nossa segunda hora já da nossa programação No Seu Ritmo e agora com o oferecimento de Esquinão Auto Center. 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E a gente já começa também essa segunda hora falando sobre os destaques, né? Que estão lá no G1/MT, que você pode visualizar na íntegra. Que traz, gente, casal devolve mais de 10 mil reais encontrados aí em uma caixa de sapato jogada no lixo aqui no nosso estado de Mato Grosso. Exatamente, o empresário Daniel Marques, né, dos Santos, aí de 37 anos, e a esposa dele devolveram nesta segunda-feira, ontem, mais de 10 mil reais, né, que foram encontrados aí, um montante escondido dentro de uma caixa de sapato jogada em uma caçamba de lixo perto do próprio trabalho, minha gente, lá em Nova Mutum. Um vídeo, né, gravado pela esposa de Daniel dentro do carro, a caminho aí da devolução, mostra ela segurando várias notas, né, de R$250. Daniel relatou que no último sábado esteve na construtora, né, e pediu à locadora que esvaziasse a caçamba posicionada em frente à empresa. Em seguida, decidiu mexer em uma caixa de sapato. Para surpresa, encontrou diversas notas de dinheiro. E o dinheiro foi devolvido, viu? Segundo ele, abre aspas, fiquei assustado ao ver aquele dinheiro, apesar de estar acostumado a lidar com valores do trabalho. Encontrar várias notas jogadas no lixo não é algo normal. Realmente, não é algo normal, mas ele fez o certo e foi lá e fez a devolução. Ele, juntamente com a esposa, depois de ter gravado, né, também esse feito, que não é realmente casual, né, minha gente? Não é uma coisa casual de você encontrar, vai lá. Não, a gente vai ali e encontra, né? Ou se encontra. Mas a atitude foi fenomenal, fenomenal. Também lá no G1/MT, traz para você a informação que vereadores aprovam auxílio alimentação de 1.700 reais, né? Aqui na cidade de Cáceres. Exatamente, no ano passado, os vereadores aprovaram um aumento de 28% das próprias verbas indenizatórias e passaram do salário de R$10.383,13 para R$20.913,03 cada, incluindo a verba né, aprovada. Pois é, esse destaque também está disponível para que você possa visualizar na íntegra, acessando lá o G1/MT, tá? E claro que tem outros detalhes sobre outras informações que durante a programação, é claro, eu vou estar trazendo para você.
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1: 3:16.
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2: Ai, ai, já de volta. E agora, meu? E agora? Trazendo mais informações, minha gente, com certeza. Mais informações que estão em destaque para você também lá no G1/MT. Até porque são informações super necessárias para que você possa dar aquela visualizada assim que você tiver um tempinho, tá? Exatamente isso. Então não deixe de se atualizar, com certeza. Mas, ó, vamos falar sobre o Repesca, que reabre cadastro para auxílio a pescadores aqui no estado de Mato Grosso? Pois é, lá também no G1/M3, gente, traz aí como você pode se inscrever, tá? Exato, eu vou trazer detalhes aqui para ti. Até porque os novos cadastros, né, do Registro Estadual de Pescadores Profissionais, programa estadual que garante auxílio financeiro a pescadores profissionais artesanais, serão reabertos nesta terça-feira, tá? Aqui no estado de Mato Grosso. A medida também foi prorrogada por mais 5 anos. As inscrições podem ser feitas pelo sistema online disponibilizado pelo governo do estado. A Repesca é um sistema virtual criado para garantir assistência financeira aos pescadores impactados pela proibição temporária do transporte, armazenamento e comercialização de pescado prevista na Lei do Transporte Zero, número 12.197/2023. Certo? Pois é. E é claro, né? Tem outros detalhes. Sempre tem, gente. Fundamental você dar uma olhadinha já lá no G1/MT, que traz também essa importante informação. Certo? Então tá certo. Ah, mas e o nosso tempo e temperatura, Mel? Nosso tempo e temperatura vai muito bem, obrigada. Vai muito bem, obrigada. Esquentando, né, minha gente? É, esquentando. Nossa máxima hoje não vai passar aí dos 30 graus. Mínima vai ficar por conta de 21. Ah, não temos probabilidade de chuva para esta terça-feira. E a nossa umidade relativa do ar neste exato momento aqui na nossa cidade, marcando 89%. Bom, né? Tá ótimo. Então vai continuar sendo aí, tendo sol com algumas nuvens, mas tempo aberto, sem chuva.
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2: O programa REM Mato Grosso abriu inscrições para dois editais que vão investir mais de 18 milhões de reais em projetos de bioeconomia, proteção ambiental e fortalecimento de povos indígenas e comunidades tradicionais. As inscrições seguem até o dia 21 de junho. Os projetos podem envolver ações de preservação ambiental, segurança alimentar, geração de renda e valorização das mulheres indígenas. O programa é coordenado pela Secretaria de Meio Ambiente de Mato Grosso e recebe o apoio dos governos da Alemanha e do Reino Unido, com reconhecimento pela redução do desmatamento no estado. Às 16h30 eu volto. Continue ligado no programa No Seu Ritmo.
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4: 3:30.
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0: já de volta aqui na Casa da Sua Centro-América e já com essa informação, porque nasceu, minha gente. Ai, meu Deus do céu. Ai, que venha, né? Ou melhor dizendo, que já veio, graças a Deus, com muita saúde, trazendo mais e mais e mais, multiplicando mais e mais e mais, né? Essa união, esse amor entre essa família. Pois é, minha gente, chegou o Levi. Levi chegou. E chegou com 3 quilão, viu? É, exatamente. Deixa eu falar aqui rapidinho pra você. Até porque a Loren Prota, né? Juntamente com ele, Léo Santana, mostram então o rostinho de Levi, gente, pela primeira vez. Cercado de muito amor, com certeza. Ai, é um momento único, meu Deus, eu tô olhando aqui, parece que a gente, né, mamães, né, nós mamães, parece que passa um filme na nossa cabeça, né, meu Deus do céu, com a graça de Deus passei por esse momento 2 vezes e é simplesmente inacreditável até hoje. Após o nascimento de Levi, né, nesta terça-feira, Loren Prota e Léo Santana postaram então pela primeira vez o rostinho do bebê. O segundo filho do casal veio ao mundo com 3 quilos, minha gente. E ainda medindo 50 centímetros, exatamente, menino é grande. Logo depois do anúncio, né, Lore e também o Léo declararam a emoção da chegada do caçula nas redes sociais, com muitas fotos de momentos especiais do parto e, é claro, o choro, né, de alegria dos pais, que realmente, minha gente, não tem como você não visualizar isso. Meu Deus do céu, lindinho demais, meu Deus do céu. Levi, você já era amado antes mesmo de chegar, viu? Exato, e agora que chegou, nossa senhora, o amor explode, né? Explode. Lindo, lindo, lindo. Que bênção, que bênção. E ó, você pode ver, você pode estar vendo, não somente o Levi, mas toda essa emoção, né, cercada por essa chegada lá no Globo.com, onde a informação está na íntegra para você, tá bom? Agora, faltando 10 minutinhos já para as 4, eu já estou indo, minha gente. Exato, já estou indo, mas deixando aqui também você em excelente companhia, junto do meu amigo Júlio Vidal, que está chegando para estar grudadinho junto com você aqui na Casa da Sua Centro-América, tá bom? Amanhã, quarta-feira. É, quarta-feira, a partir das 11, eu te espero aqui na Casa da Sua 103, tá certo? Então tá certo. 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Agora sim, faltando 9 minutos já para as 4, meu super beijo para ti, obrigada pela companhia e amanhã a gente se fala. Nosso encontro já está marcado. Até lá, tchau, tchau.
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1: Centro América, 4:03. Ótima tarde, excelente terça-feira, como é que você tá, hein? Tô de volta, eu sou o Julinho, com licença, a gente tá juntinho até as 9 da noite. Hit do dia por aqui.
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1: Hit do dia, novidade que a Centro América adora mostrar. Atriz demais, Bruno Rosa e Murilo Huff.

0: Centro América, rádio no seu ritmo, melhor no samba e pagode, sempre, você sempre confere com a gente, né? Tem um som do Ian Testão, maneira, né? 4:15 na Centro América.
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1: Centro América, 4:17. Bora dar sequência à festa, hein, galera? Seguinte, hein, tá liberado aí, 998-03-5504. Valendo seu beijo, seu abraço, seu texto, seu áudio também. Vale tudo e a sua participação faz toda a diferença pra Centro América. Hora de música nova? Dance with me, Bruno Mars.

0: Centro-América, rádio do seu ritmo. A boiadeira com Pericão simplesmente acontece. Mistura de sertanejo com pagode. Ficou maneiro, hein? 4:29. 998-03-5504, daquele jeitão. Indica sua, manda beijo, abraço, texto, áudio.
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4: A bola rola nesta terça-feira pela Taça Libertadores e pela Copa Sul-Americana, com destaque para clubes brasileiros em campo. Pela Libertadores, o Flamengo enfrenta o Cusco às 20h30 da noite. No mesmo horário, tem Estudiantes e Independiente Medellín, além de Universitário e Tolima. Mais cedo, às 18h, o Lanús pega o Mirassol e o LDU enfrenta o Always Ready. Já pela Sul-Americana, o Grêmio encara o Montevideo City Torque e o São Paulo enfrenta o Boston River, ambos às 18h. Às 20h30, o Santos joga contra o Deportivo Cuenca. Às 5h30 da tarde eu volto com mais informações. Até lá!
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0: Centro América, 4:32.
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1: Centro América, 4h33. Bora, tem mais aqui pra você. Fica à vontade, indicando a sua, mandando seu beijo, seu abraço. Essa é a sua Centro América, só tocando música boa pra você. Deixa eu mandar um alô especial pra Mara, que tá sempre ligada com a gente. Valeu, Mara, obrigado, tá? Ela manda alô em especial pro esposo, é isso. Valeu, brigadaço, valeu, simbora.

0: Centro-América, antes do seu ritmo, mas igual, vai lá, Maiara e Maraíza. Jocinho Fernandes, Sorocaba, Icre e Gilmar, também se ouviu, tá? 4:47 na sua Centro-América, já já o sucesso. E você não esquece, fica por aí.
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4: Olá, tudo bem? Eu sou o Paulo Vaz e vou apresentar para você mais uma edição do Sucesso que Você Não Esquece. O Sucesso que Você Não Esquece dessa edição teve grande êxito, talvez devido à sua inserção na trilha sonora da novela exibida pela Rede Globo, Top Model. Devido ao sucesso alcançado pela novela, o tema de 2 dos protagonistas da trama vividos por Malu Mader e Taumaturgo Ferreira se tornaria uma das músicas mais executadas no ano de 1989 e um dos discos da carreira do Djavan mais bem-sucedidos. Nos bastidores, essa música tem uma história curiosa e despretensiosa. Vamos então deixar o próprio autor contar um pouco dessa história.
5: Eu estou nos Estados Unidos gravando alguma coisa, não sei se um disco, não sei, estava lá. Aí a Flávia, eu falei com a Flávia pelo telefone, a Flávia disse: pai, eu estava mexendo aqui nas suas fitas, descobri um pedaço de música que eu achei lindo, como é que você abandonou isso? Aí eu digo: o que que é? Bota aí para tocar. Ela botou no telefone, era Oceano, cantado ainda com um esboço de letra em espanhol, né? Aí eu falei: realmente é lindo. Aí ela disse: pois é. Aí eu voltei pro Brasil, aí peguei de novo essa fita e aí terminei a música. 5 anos depois, fazia 5 anos que eu tinha começado o Oceano, né? O que que é um clássico, né? O poder de uma música composta há tantos anos e onde eu cantá-la vai ser assim, as pessoas vão cantá-la como se estivesse cantando pela primeira vez, como você disse, com aquela força, com aquele desejo. Eu fico naqueles momentos que eu estou cantando só com voz e violão, com formato que desnuda ainda mais, né? Me desnuda bastante. Eu tô ali, voz e violão, e as pessoas cantam aquilo do começo ao fim com uma gana. E se emocionam, choram, né? Me fazem chorar às vezes. É uma coisa inexplicável. O clássico é uma coisa inexplicável. Você faz uma música hoje sem a menor pretensão de nada. Não pensa no futuro, não pensa, só pensa ali naquele momento e essa canção te acompanha pro resto da vida. Isso acontece com muitas canções minhas. É incrível.

0: Eu sou o Paulo Vaz e esse foi mais um sucesso que você não esquece. Obrigado pela sua audiência e até a próxima.
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0: Centro América, rádio no seu ritmo, Texas Lose Control. Deixa eu mandar um alô especial pra Patrícia, pro Edilson e toda a galera da natureza, sempre ouvindo aqui a programação, valeu.
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4: Centro América 5 e 4. Centro América. É a rádio oficial da música boa e a gente segue junto por aqui, tá? Vai indicando a sua, mandando seu beijo, seu abraço, seu texto, seu áudio.
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4: Hit da semana, Irmão da Lua. Zezé de Camargo, ficou bacana pra caramba essa nova roupagem, hein? Bombou de visualizações e views aí nas redes.

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0: Pagode Zeca, combinação perfeita, não é não? Pedindo a conta é o nome desse som, anota aí pra você tá pedindo pra gente depois, 519, mas já tem mais aqui.
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2: Centro América, 5:21. E aí, você tá muito bem aqui na programação, né? Tá de buenas, tá no trampo, tá em casa, me conta, vai, quero mandar aquele alô especial pra você. Alô pro Edilson, pra Patrícia e todo o pessoal na natureza, sempre ligado aqui na programação, para matar saudades. Sir Elton John, Look in the Sky with Diamonds, 5:22.

0: Centro América, rádio do seu ritmo, Henrique Ziliano, volta pro Baixo Matheus Saudades, muito bom, né? 5:35. Com as melhores rolando invadindo a sua tarde de terça-feira, 26 de maio, ano 2026.
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2: Doar sangue é um gesto simples que pode salvar vidas. O estoque dos hemocentros precisa ser mantido regularmente para atender pacientes em cirurgias, acidentes e tratamentos de saúde. Em Cáceres, as doações podem ser feitas no hemocentro, que funciona junto ao Hospital Regional. A orientação é que os doadores estejam bem alimentados, apresentem documentos com foto e boa condição de saúde. Uma única doação pode ajudar até 4 pessoas. A participação da população é fundamental para manter os estoques abastecidos. Amanhã voltamos, continue na companhia de Julinho Vidal, na sua Centro América FM. Um grande abraço.
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0: 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Centro América. Bora aí, pra mais uma sequência, tem muito mais valor aqui pra você. Vale seu beijo, vale seu abraço, abraço, vale seu texto, vale seu áudio também. Matheus e Caon com a Laona Prado.
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Tem um som do Natan com a Anitta. 5h47 na Centro América. Você tá bem aqui, né? É a rádio oficial da música boa. Continua aqui, ó. Tem mais som aqui.

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1: Centro América, 5:53, estamos de volta, última sequência agora, tá? Da Zap, batidão sertanejo,

0: Central América, rádio do seu ritmo, Sabrina Carpenter, Mean Child, e rolou, fechou, mandou pro espaço. A edição do seu ritmo de hoje, que volta amanhã às 2, tá? 6:01 agora. Depois do intervalo, a gente começa mais uma edição do Batidão Sertanejo. Fica aí.
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4: Centro-América. Centro-América, 6:04. E aí, vamos nessa, né? Estamos de volta. Então, 6:04 tem muito mais valor pra você. Vale seu beijo, seu abraço, seu texto, seu áudio. Tá começando agora.
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0: que? Fala pra mim.
1: Centro-América, rádio do seu ritmo, esse é o seu Murilo Ruf, saudade estranha, senhoras e senhores. É a rádio oficial da música boa, né? A gente tá junto por aqui, tem muito mais. Pessoa aí, a primeira sequência no batidão.
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1: Centro América, 6:21, estamos de volta. Calminha sua, 98035504. Estamos no dia até as 9, eu sou Julinho Vidal e vou te fazendo companhia por aqui, ó.
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0: Centro América, rádio no seu ritmo, 6:34. Então, Mijeca, 99%. Fica aí, depois do intervalo tem muito mais pra você. Excelente tarde, né?
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0: 9. Daniel, fechou aqui mais uma sequência. Fica aí, já já tem mais.
1: Fala aí, presidente.
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0: Centro América, 6h51, bora pra última sequência aqui, ó. É só musicão pra você, fica à vontade pra indicar a sua também, 9803 5.

0: E amanhã tem mais, em 6 da noite, tá? Tem mais Batidão Sertanejo, já já. 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
3: Mato Grosso é referência na produção de grãos, algodão e lidera na criação de bovinos. E mesmo sem estar no topo da suinocultura, o estado tem destaque. Tapurá está entre os 5 maiores produtores de suínos do Brasil.
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0: Centro América, 7:03. Tudo bem? Estamos de volta, senhoras e senhores, dá um gás no volume. Agora começa mais uma edição do Boa Noite Hits. Rolando até às 9, tá? A gente vai juntinho por aqui.
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3: Centro América, 6:07 e 12.

0: Essa música é lindona, né? Felipe Rodrigo ignora. Fechou aqui mais uma sequência, galera. A primeira do Boa Noite Hits, que segue até as 9, hein? A gente tá junto por aqui. Eu sou o Julinho Vidal e te faço companhia, tá certo? Fica aí.
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0: Centro América, 7:20, boa noite. E você sabe, né, que é o Via Sua 980-35504. Continua.
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0: Centro América, rádio no seu ritmo, Corpo e Alma, banda Corpo e Alma, com Bruno Marrone, hoje às 10. Pessoal, aqui mais uma sequência do Boa Noite, que segue até às 9, tá? Você pode participar à vontade aí.
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0: Centro América. Centro América, 139. Boa noite, excelente terça-feira para você. Estamos aí no 26 de maio, ano 2026. Eu sou Julinho Vidal e a gente está juntinho até as 9. Quer ouvir a sua? Fica à vontade, 98035504.
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0: Felipe Nunes com Humberto e Ronaldo, de Bebê a Zé Ninguém.

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0: Centro-América, rádio no seu ritmo, 6:49. Chico, rolou aqui na programação, fechou mais uma sequência. Excelente noite pra você.
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0: Centro América, 151. Simbora, tem muito mais. Estamos de volta. Rapidinho o intervalo, né?
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0: Centro América, 7:58.
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3: Isso é Diego Arnaldo e Diego Vitor Hugo, ao vivo em Goiânia.